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1: A previsão do estado do tempo para este sábado, dia 5 de setembro, é de céu pouco nublado ao limpo, apresentando períodos de maior nebulosidade na região norte até ao início da manhã e no interior norte e centro durante a tarde. Vento em geral fraco de vários rumos, superando temporariamente moderado nas terras altas do quadrante norte até ao final da manhã e do quadrante sul a partir da tarde. Encontram-se poeiras em suspensão, com uma descida da temperatura mínima no interior centro e sul e uma pequena subida da temperatura máxima no litoral norte e centro e região sul. O mar na costa sul, com ondas de sueste inferiores a 1 metro, a temperatura da água do mar ronda entre os 19 e os 21 graus. A temperatura máxima prevista para Tavira para este sábado é de 34 graus.
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5: Uma da manhã e 3 minutos. 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

Uma vez mais a todos, muito boa noite, uma excelente madrugada. Obrigado pela sua companhia e pela sua preferência. Eu sou o Jorge Sampaio e, como sempre, vou consigo até às 7 da manhã.

Uma da manhã e 20 minutos. A continuação de uma ótima noite, de uma ótima madrugada. Obrigado pela sua companhia aí desse lado. Vamos consigo até às 7 da manhã.

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Ficamos assim nesta madrugada até às 7 da manhã. Continuação e uma ótima noite. Para si que está a trabalhar tal como nós, então aproveite-a da melhor forma. Bom descanso, se for caso disso.

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1: Uma da manhã e 51 minutos. Até às 7 da manhã, a continuação de uma ótima madrugada. Obrigado pela boleia que nos vai dando.

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1: A previsão do estado do tempo para este sábado, dia 5 de setembro, é de céu pouco nublado ao limpo, apresentando períodos de maior nebulosidade na região norte até ao início da manhã e no interior norte e centro durante a tarde. Vento em geral fraco de vários rumos, superando temporariamente moderado nas terras altas, do quadrante norte até ao final da manhã e do quadrante sul a partir da tarde. Encontram-se poeiras em suspensão, com uma descida da temperatura mínima no interior centro e sul e uma pequena subida da temperatura máxima no litoral norte e centro e região sul. O mar na costa sul, com ondas de sueste inferiores a 1 metro, a temperatura da água do mar ronda entre os 19 e os 21 graus. A temperatura máxima prevista para Tavira para este sábado é de 34 graus.
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3: Boa noite, são 2 horas e 2 minutos. A continuação de uma boa madrugada na companhia da Gilão FM.

onde quer que esteja, para si, a continuação de uma ótima madrugada e uma ótima noite na companhia da Chilão FM. Até às 7 da manhã, como habitualmente acontece, com Jorge Sampaio.

Boa noite. São 2:21. A continuação de uma ótima noite, de uma ótima madrugada. Obrigado pela sua companhia aí desse lado. Vamos consigo até às 7 da manhã.

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1: Boa noite. São 2 horas e 48 minutos. Até às 7 da manhã. A continuação de uma ótima madrugada. Obrigado pela boleia que nos vai dando.

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1: A previsão do estado do tempo para este sábado, dia 5 de setembro, é de céu pouco nublado ou limpo, apresentando períodos de maior nebulosidade na região norte até ao início da manhã e no interior norte e centro durante a tarde. Vento em geral fraco de vários rumos, superando temporariamente moderado nas terras altas do quadrante norte até ao final da manhã e do quadrante sul a partir da tarde. Encontram-se poeiras em suspensão, com uma descida da temperatura mínima no interior centro e sul e uma pequena subida da temperatura máxima no litoral norte e centro e região sul. O mar na costa sul, com ondas de sueste inferiores a 1 metro, a temperatura da água do mar ronda entre os 19 e os 21 graus. A temperatura máxima prevista para Tavira para este sábado é de 34 graus.
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6: Boa noite, são 3 horas e 3 minutos. A continuação de uma boa madrugada na companhia da Gilão FM.

obrigado pela sua companhia e pela sua preferência. Continuação de uma ótima madrugada e uma ótima noite na companhia da Chilão FM. Até às 7 da manhã, como habitualmente acontece, com Jorge Sampaio.

Boa noite. São 3 horas e 21 minutos. A continuação de uma ótima noite, de uma ótima madrugada. Obrigado pela sua companhia aí desse lado. Vamos consigo até às 7 da manhã.

Obrigado pela sua companhia e pela sua preferência. Espero que esteja a gostar da nossa escolha musical. Eu sou o Jorge Sampaio e, como sempre, vou consigo até às 7 da manhã.

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1: Boa noite. São 3 horas e 51 minutos. Até às 7 da manhã. A continuação de uma ótima madrugada. Obrigado pela boleia que nos vai dar.

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1: A previsão do estado do tempo para este sábado, dia 5 de setembro, é de céu pouco nublado ao limpo, apresentando períodos de maior nebulosidade na região norte até ao início da manhã e no interior norte e centro durante a tarde. Vento em geral fraco de vários rumos, superando temporariamente moderado nas terras altas do quadrante norte até ao final da manhã e do quadrante sul a partir da tarde. Encontram-se poeiras em suspensão, com uma descida da temperatura mínima no interior centro e sul e uma pequena subida da temperatura máxima no litoral norte e centro e região sul. O mar na costa sul, com ondas de sueste inferiores a 1 metro, a temperatura da água do mar ronda entre os 19 e os 21 graus. A temperatura máxima prevista para Tavira para este sábado é de 34 graus.
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1: Bem-vindos. 12ª edição da Feira da Dieta Mediterrânica decorre em Tavira até dia 6 de setembro, um evento que integra diversas entidades regionais, públicas e privadas, cuja missão é valorizar, promover e salvaguardar a dieta mediterrânica como património cultural e material da humanidade da Unesco. Ao longo de 4 dias, o município de Tavira transforma-se num espaço de encontro e celebração deste estilo de vida, afirmando a dieta mediterrânica não apenas como um modelo alimentar, mas também como património cultural vivo, assente na convivialidade, partilha, relação com o território, transmissão de sabores entre gerações e no respeito pela diversidade cultural. Contará com 200 expositores, representativos do artesanato, da doçaria tradicional e dos produtos locais, assim como com 40 expositores institucionais. A Praça da Convivialidade, instalada no Parque do Palácio de Galeria, volta a ser um local de encontro com comida portuguesa, italiana e marroquina e também contarão com 28 estabelecimentos de restauração e bebidas, sendo 19 restaurantes e 9 cafés e pastelarias. Também será entregue, em parceria com a Comissão de Coordenação e Desenvolvimento Regional do Algarve, o Prémio Inovação. E o evento é de entrada livre e organizado pelo município de Tavira até ao dia 6 de setembro.
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1: É uma notícia da agência Lusa. A Quercus critica a decisão do governo de construir uma incineradora de resíduos no Algarve. Considera a solução para os resíduos anacrónica e inadequada para responder aos picos sazonais de produção de resíduos na região. A Associação Ambientalista considera que a incineradora está em completo contraciclo com as metas do PERSO 2030, o PERSO que é o plano estratégico para os resíduos urbanos, e os objetivos climáticos de Portugal, defendendo que a queima de resíduos produz mais gases poluentes do que os combustíveis fósseis e é contrária a uma economia circular. Para a Quercus, trata-se de uma infraestrutura de fim de linha que vai substituir os aterros por outra solução de deposição final e propõe alternativas como o reforço da reciclagem da compostagem, a recolha seletiva porta a porta e a adoção do sistema Pay As You Throw, paga quando deitas fora. A associação alerta que o Algarve produz cerca de 400 mil toneladas de resíduos por ano, com 85% a seguir para os aterros, que poderão esgotar-se já em 2027. Esta situação para a Quercus resulta de décadas de desinvestimento na gestão sustentável de resíduos e em sistemas e valorização circulares. A Quercus pede ainda ao Governo que divulgue os estudos que sustentam a decisão e acusa o Executivo de falta de vontade política para considerar alternativas menos visíveis para o ambiente. O Centro Comercial Fórum Algarve foi vendido para uma gestora de ativos espanhola pela quantia de 130 milhões de euros. A notícia foi avançada esta quarta-feira pelo jornal Expansión, que adianta que este é o primeiro investimento internacional do grupo, que é já um dos maiores investidores no setor dos centros comerciais em Espanha. De acordo com o mesmo jornal espanhol, esta aquisição faz parte da estratégia de investimento da Alfana em áreas consolidadas e de grande movimento, como é o caso de FAR. Esta gestora espanhola já detém outros 3 centros comerciais, um em Madrid, um em Bilbao e outro em Sevilha. Passa a ter então uma carteira de cerca de 1 milhão de euros em ativos de retalho. O Fórum Algarve, que é atualmente detido pelo banco alemão Commerzbank, abriu a 13 de março de 2001, a faturação superou os 120 milhões de euros e foram 7 os milhões de visitantes que por lá passaram. Dispõe de uma área total de 27.400 metros quadrados, com 2.200 lugares de estacionamento e 115 lojas, e passa então a ser detido pela gestora espanhola Alfana por 130 milhões de euros. A Câmara de Silves recebeu formalmente o espólio documental e arquivisítico do Museu da Cortiça. Isto acontece através de um contrato de doação assinado pela empresa que adquiriu o imóvel 16 anos após o encerramento do museu. O Museu da Cortiça, instalado na antiga fábrica do Inglês, reabriu a 11 de julho após a aquisição do espaço pelo empresário neerlandês Erik de Vlieger. Com milhares de documentos e fotografias, o espólio conta a história da indústria corticeira e das famílias ligadas à antiga fábrica. O empresário mostrou grande satisfação por poder entregar ao município a guarda de documentos que considera importantes e de enorme significado histórico para o concelho e para as famílias ligadas à antiga fábrica. Já para a Presidente da Câmara Municipal de Silves, Luísa Conduto, o arquivo conta a história da sociedade e das pessoas que ali trabalharam, mas também das relações comerciais e sociais que durante cerca de 100 anos marcaram a história de Silves na indústria corticeira. O espólio, composto por milhares de documentos e fotografias, representa para Silves um devolver à população de uma parte da sua identidade, sendo que o conjunto documental já se encontrava inventariado quando foi anteriormente encaminhado para o Arquivo Distrital de Faro, mas será agora objeto de estudo e tratamento científico. A Marinha Portuguesa, a Polícia Marítima e a ASAI realizaram esta quarta-feira, dia 2 de setembro, uma ação de fiscalização dirigida à atividade da pesca no Algarve. O objetivo é assegurar o cumprimento da legislação em vigor relativa à atividade da pesca no mar e reforçar a avaliação e comunicação dos riscos ao longo da cadeia alimentar, e foram fiscalizadas um total de 9 embarcações de pesca profissional, 2 em situação de presumível infração, afirma a Autoridade Marítima Nacional. A missão permitiu, de acordo com a mesma entidade, fortalecer a articulação e a cooperação entre as entidades fiscalizadoras, contribuindo para uma atuação mais eficaz na proteção dos recursos marinhos e na salvaguarda da segurança alimentar. Nesta operação estiveram envolvidos 11 militares da Marinha Portuguesa, 5 agentes da Polícia Marítima e 12 inspectores da ASAI. Pomos ponto final neste espaço de informação, desejando-lhe a continuação de um bom fim de semana com a sua rádio.
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5: Boa noite, são 4 horas e 7 minutos. A continuação de uma boa madrugada na companhia da Gilão FM.

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Boa noite. São 4 horas e 25 minutos. A continuação de uma ótima noite, de uma ótima madrugada. Obrigado pela sua companhia aí desse lado. Vamos consigo até às 7 da manhã.

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1: Uma vez mais a todos, muito boa noite, uma excelente madrugada. Obrigado pela sua companhia e pela sua preferência. Eu sou o Jorge Sampaio e, como sempre, vou consigo até às 7 da manhã.
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assim, nesta madrugada, até às 7 da manhã. Continuação de uma ótima noite para si que está a trabalhar tal como nós. Então, aproveite-a da melhor forma. Um bom descanso, se for caso disso.

0: São 5 horas.
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2: A previsão do estado do tempo para este sábado, dia 5 de setembro, é de céu pouco nublado ao limpo, apresentando períodos de maior nebulosidade na região norte até ao início da manhã e no interior norte e centro durante a tarde. Vento em geral fraco de vários rumos, superando temporariamente moderado nas terras altas do quadrante norte até ao final da manhã e do quadrante sul a partir da tarde. Encontram-se poeiras em suspensão, com uma descida da temperatura mínima no interior centro e sul e uma pequena subida da temperatura máxima no litoral norte e centro e região sul. O mar na costa sul, com ondas de sueste inferiores a 1 metro, a temperatura da água do mar ronda entre os 19 e os 21 graus. A temperatura máxima prevista para Tavira para este sábado é de 34 graus.
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3: 12ª-feira da Dieta Mediterrânica, encontro de culturas, tradições e gerações em Tavira de 3 a 6 de setembro. Ao longo de 4 dias, o Centro Histórico transforma-se num espaço de encontro e celebração deste estilo de vida, afirmando a Dieta Mediterrânica não apenas como um modelo alimentar, mas também como património cultural vivo, assente na convivialidade, partilha, relação com o território, transmissão de sabores entre gerações e no respeito pela diversidade de culturas mediterrânicas. Com uma programação diversificada, a feira conta com cerca de 200 expositores representativos de artesanato, doçaria tradicional e produtos locais, aos quais se juntam cerca de 40 expositores institucionais. Dentre os nomes de destaque, na animação, a Praça da República recebe os vizinhos Carolina Deslandes, Marco Rodrigues e Diogo Pissarra. O palco do Castelo acolhe 4 concertos internacionais que convidam a viajar pelas sonoridades e tradições musicais do Mediterrâneo. 12ª-feira da Dieta Mediterrânica apresenta uma programação que atravessa diferentes espaços, linguagens artísticas e dimensões. 4 dias que possibilitam a descoberta de património, história, saborear a gastronomia, assistir a concertos, participar em oficinas, conhecer artistas e tradições de diferentes países e viver a autenticidade da cultura reconhecida pela Unesco como Património Cultural e Material da Humanidade. Entrada livre de 3 a 6 de setembro, 12ª-feira da Dieta Mediterrânica, em Tavira. Mercadinhos de Castro Marim, Odeleite e Azinhal decorrem mensalmente. O Mercadinho na Aldeia, em Odeleite, decorre no primeiro domingo de cada mês, enquanto em Castro Marim acontece no segundo sábado do mês, ao mesmo tempo que a Feira das Velharias. No Azinhal, há mercado no último domingo do mês. Feira Franca Anual de Santo Estevão acontece de 18 a 20 de setembro. Na sexta-feira, dia 18, atuação do grupo Cantares Vozes do Barrocal, baile com Silvino Campos e concerto com os Íris. Sábado, dia 19, grupo de Cantares Lado a Lado, baile com o do Reflexo e o concerto de Rosinha. No domingo, dia 20, o grupo de Cantares Pérolas do Gilão, baile com Tons de Baile e o concerto de Léo e Leandro. Organização da Junta de Freguesia de Santo Estevão. Feira Franca Anual, de 18 a 20 de setembro. 13º Convívio Motar dos Motomanos, dias 4 e 5 de setembro, no Largo da República, em Luz de Tavira. Dia 4 de setembro, há baile com Nelson Santos. No sábado, e a partir das 2 da tarde, é o Convívio Motar no Largo da República, com entradas livres, a participação de várias bandas, o desfile motar, o porco no espeto e muita animação. É a organização dos Motomanos, este seu 13º Convívio Motar, dias 4 e 5 de setembro, em Luz de Tavira. A celebração dos 29 anos do Grupo de Música Popular Pérolas do Gilão contam com o Festival de Música Popular. Acontece dia 13 de dezembro, a partir das 3 da tarde, no Teatro Municipal António Pinheiro, com entradas livres. A participação de vozes do Barrocal de São Brás de Alportel, Lírios do Campo de São Marcos de Campo de Reguengos, Grupo 1º de Maio de Palmela e o Grupo de Música Popular Pérolas do Gilão de Tavira. As entradas são livres. É a celebração do 29º aniversário do Grupo de Música Popular Pérolas do Gilão, 13 de setembro, 3 da tarde, no Teatro Municipal de Tavira. Festa em honra de Nossa Senhora da Saúde e São Luís, dias 12 e 13 de setembro, no sítio de São Marcos a Seca, organização da Comissão de Festas de Nossa Senhora da Saúde e Paróquia de Tavira. Sábado, dia 12, torneio de petanca, largada de porcos, baile com o Grupo Gerações e atuação de Tânia. Domingo, dia 13 de setembro, a partir das 5h30 da tarde, Eucaristia Solene, às 6h30, procissão em honra de Nossa Senhora da Saúde e São Luís, acompanhada pela banda de Tavira. Às 20h, atuação da fadista Teresa Viola, acompanhada dos músicos Zé Pinto e Jorge Pinto. Seguir-se-á baile com os Acordeon Nima. É a festa em honra de Nossa Senhora da Saúde e São Luís, dias 12 e 13 de setembro. Sítio de São Marcos, a Seca, Tavira. 27º Passeio de Cicloturismo do Núcleo de Cicloturismo de Luz de Tavira. Acontece dia 6 de setembro a partir das 9h, com partida no Largo da República, em Luz de Tavira. Os interessados em participar devem efetuar a sua inscrição contatando a organização, o Núcleo de Cicloturismo de Luz de Tavira. Por Tavira, até 30 de dezembro, exposição permanente Judeus em Tavira, fragmentos de uma história, para visitar no Núcleo Islâmico do Museu Municipal. Até 15 de setembro, Ciência Viva no Verão, na sua 30ª edição, a iniciativa do Centro de Ciência Viva de Tavira. Até o final de setembro, mostras de artesanato, que acontecem diariamente entre o Jardim da Lagoa e o Jardim das Palmeiras. Até 24 de outubro, exposição Uma Árvore, da autoria de Daniel Moreira e Rita Castro Neves, para visitar no Museu Municipal de Tavira, Palácio da Galeria. Domingo, e a partir das 7h30 da tarde, no âmbito da Feira da Dieta Mediterrânica, há fado com Helena Candeias, Melissa Simplício, Pedro Viola, Sara Gonçalves e Teresa Viola, é junto da Igreja da Misericórdia, com participação especial de Emanuel Neto e Carlos Manuel Proença. A partir das 20h30, concerto com Raia, no palco junto ao Mercado da Ribeira. Às 21h30, Melina da Grécia apresenta-se no palco junto ao Castelo de Tavira. Já às 22h30, o concerto com Diogo Pissarra na Praça da República. Sábado, Supernovas é o baile tradicional no Jardim do Coreto. Há ainda atuação do grupo coral Os Arraianos de Vila Verde de Ficalho no Jardim do Coreto. Oficina de danças francesas no Jardim do Coreto, a partir das 19h30. Às 20h30, concerto com o Gajo, no palco do Espaço da Antiga Lota, junto ao Mercado da Ribeira. Às 21h30, concerto de Ali Dogan, com o trio mais Mário Pousada, é no palco do Castelo. Às 22h30, concerto com Marco Rodrigues, na Praça da República.
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8: Boa noite, são 5 horas e 7 minutos. Até às 7 da manhã, a continuação de uma ótima madrugada. Obrigado pela boleia que nos vai dando.

onde quer que esteja, para si, a continuação de uma ótima madrugada e uma ótima noite na companhia da Chilão FM. Até às 7 da manhã, como habitualmente acontece, com Jorge Sampaio.

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1: Uma vez mais a todos, muito boa noite, uma excelente madrugada com a Gelão FM.

fosse o poeta. Obrigado pela sua companhia e pela sua preferência. Continuação de uma ótima madrugada e uma ótima noite na companhia da Chilão FM. Até às 7 da manhã, como habitualmente acontece, com Jorge Sampaio. Escuto vozes nas lembranças, emoção sincera.

0: Bom dia, são 6 horas.
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2: A previsão do estado do tempo para este sábado, dia 5 de setembro, é de céu pouco nublado ou limpo, apresentando períodos de maior nebulosidade na região norte até ao início da manhã e no interior norte e centro durante a tarde. Vento em geral fraco de vários rumos, superando temporariamente moderado nas terras altas do quadrante norte até ao final da manhã e do quadrante sul a partir da tarde. Encontram-se poeiras em suspensão, com uma descida da temperatura mínima no interior centro e sul e uma pequena subida da temperatura máxima no litoral norte e centro e região sul. O mar na costa sul, com ondas de sueste inferiores a 1 metro, a temperatura da água do mar ronda entre os 19 e os 21 graus. A temperatura máxima prevista para Tavira para este sábado é de 34 graus.
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2: Bem-vindos. 12ª edição da Feira da Dieta Mediterrânica decorre em Tavira até dia 6 de setembro, um evento que integra diversas entidades regionais, públicas e privadas, cuja missão é valorizar, promover e salvaguardar a dieta mediterrânica como património cultural e material da humanidade da Unesco. Ao longo de 4 dias, o município de Tavira transforma-se num espaço de encontro e celebração deste estilo de vida, afirmando a dieta mediterrânica não apenas como um modelo alimentar, mas também como património cultural vivo, assente na convivialidade, partilha, relação com o território, transmissão de sabores entre gerações e no respeito pela diversidade cultural. Contará com 200 expositores, representativos do artesanato, da doçaria tradicional e dos produtos locais, assim como com 40 expositores institucionais. A Praça da Convivialidade, instalada no Parque do Palácio de Galeria, volta a ser um local de encontro com comida portuguesa, italiana e marroquina e também contarão com 28 estabelecimentos de restauração e bebidas, sendo 19 restaurantes e 9 cafés e pastelarias. Também será entregue, em parceria com a Comissão de Coordenação e Desenvolvimento Regional do Algarve, o Prémio Inovação. E o evento é de entrada livre e organizado pelo município de Tavira até ao dia 6 de setembro.
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2: É uma notícia da agência Lusa. A Quercus critica a decisão do governo de construir uma incineradora de resíduos no Algarve. Considera a solução para os resíduos anacrónica e inadequada para responder aos picos sazonais de produção de resíduos na região. A Associação Ambientalista considera que a incineradora está em completo contraciclo com as metas do PERSO 2030, o PERSO que é o plano estratégico para os resíduos urbanos, e os objetivos climáticos de Portugal, defendendo que a queima de resíduos produz mais gases poluentes do que os combustíveis fósseis e é contrária a uma economia circular. Para a Quercus, trata-se de uma infraestrutura de fim de linha que vai substituir os aterros por outra solução de deposição final e propõe alternativas como o reforço da reciclagem e da compostagem, a recolha seletiva porta a porta e a adoção do sistema Pay As You Throw, paga quando deitas fora. A associação alerta que o Algarve produz cerca de 400 mil toneladas de resíduos por ano, com 85% a seguir para os aterros, que poderão esgotar-se já em 2027. Esta situação para a Quercus resulta de décadas de desinvestimento na gestão sustentável de resíduos e em sistemas e valorização circulares. A Quercus pede ainda ao Governo que divulgue os estudos que sustentam a decisão e acusa o Executivo de falta de vontade política para considerar alternativas menos lesivas para o ambiente. O Centro Comercial Fórum Algarve foi vendido para uma gestora de ativos espanhola pela quantia de 130 milhões de euros. A notícia foi avançada esta quarta-feira pelo jornal Expansión, que adianta que este é o primeiro investimento internacional do grupo, que é já um dos maiores investidores no setor dos centros comerciais em Espanha. De acordo com o mesmo jornal espanhol, esta aquisição faz parte da estratégia de investimento da Alfana em áreas consolidadas e de grande movimento, como é o caso de FAR. Esta gestora espanhola já detém outros 3 centros comerciais, um em Madrid, um em Bilbao e outro em Sevilha. Passa a ter então uma carteira de cerca de 1 milhão de euros em ativos de retalho. O Fórum Algarve, que é atualmente detido pelo banco alemão Commerzbank, abriu a 13 de março de 2001, a faturação superou os 120 milhões de euros e foram 7 os milhões de visitantes que por lá passaram. Dispõe de uma área total de 27.400 metros quadrados, com 2.200 lugares de estacionamento e 115 lojas, e passa então a ser detido pela gestora espanhola Alfana por 130 milhões de euros. A Câmara de Silves recebeu formalmente o espólio documental e arquivisítico do Museu da Cortiça. Isto acontece através de um contrato de doação assinado pela empresa que adquiriu o imóvel 16 anos após o encerramento do museu. O Museu da Cortiça, instalado na antiga fábrica do Inglês, reabriu a 11 de julho após a aquisição do espaço pelo empresário neerlandês Eric de Vlieger. Com milhares de documentos e fotografias, o espólio conta a história da indústria corticeira e das famílias ligadas à antiga fábrica. O empresário mostrou grande satisfação por poder entregar ao município a guarda de documentos que considera importantes e de enorme significado histórico para o concelho e para as famílias ligadas à antiga fábrica. Já para a Presidente da Câmara Municipal de Silves, Luísa Conduto, o arquivo conta a história da sociedade e das pessoas que ali trabalharam, mas também das relações comerciais e sociais que durante cerca de 100 anos marcaram a história de Silves na indústria corticeira. O espólio, composto por milhares de documentos e fotografias, representa para Silves um devolver à população de uma parte da sua identidade, sendo que o conjunto documental já se encontrava inventariado quando foi anteriormente encaminhado para o Arquivo Distrital de Faro, mas será agora objeto de estudo e tratamento científico. A Marinha Portuguesa, a Polícia Marítima e a ASAI realizaram esta quarta-feira, dia 2 de setembro, uma ação de fiscalização dirigida à atividade da pesca no Algarve. O objetivo é assegurar o cumprimento da legislação em vigor relativa à atividade da pesca no mar e reforçar a avaliação e comunicação dos riscos ao longo da cadeia alimentar, e foram fiscalizadas um total de 9 embarcações de pesca profissional, 2 em situação de presumível infração, afirma a Autoridade Marítima Nacional. A missão permitiu, de acordo com a mesma entidade, fortalecer a articulação e a cooperação entre as entidades fiscalizadoras, contribuindo para uma atuação mais eficaz na proteção dos recursos marinhos e na salvaguarda da segurança alimentar. Nesta operação estiveram envolvidos 11 militares da Marinha Portuguesa, 5 agentes da Polícia Marítima e 12 inspectores da ASAI. Pomos ponto final neste espaço de informação, desejando-lhe a continuação de um bom fim de semana com a sua rádio.
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6: Bom dia, são 6 horas. E 8 minutos. A continuação de uma ótima noite, de uma ótima madrugada. Obrigado pela sua companhia aí desse lado. Vamos consigo até às 7 da manhã.

Obrigado pela sua companhia e pela sua preferência. Espero que esteja a gostar da nossa escolha musical. Eu sou o Jorge Sampaio e, como sempre, vou consigo até às 7 da manhã.

Bom dia, são 6:26. Até às 7 da manhã, a continuação de uma ótima madrugada. Obrigado pela boleia que nos vai dando.

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Obrigado pela sua companhia e pela sua preferência. Eu sou o Jorge Sampaio e, como sempre, vou consigo até às 7 da manhã.

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1: Uma vez mais a todos, muito boa noite, uma excelente madrugada. Obrigado pela sua companhia e pela sua preferência. Eu sou o Jorge Sampaio e, como sempre, vou consigo até às 7 da manhã.

0: Bom dia, são 7 horas.
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2: A previsão do estado do tempo para este sábado, dia 5 de setembro, é de céu pouco nublado ao limpo, apresentando períodos de maior nebulosidade na região norte até ao início da manhã e no interior norte e centro durante a tarde. Vento em geral fraco de vários rumos, superando temporariamente moderado nas terras altas do quadrante norte até ao final da manhã e do quadrante sul a partir da tarde. Encontram-se poeiras em suspensão, com uma descida da temperatura mínima no interior centro e sul e uma pequena subida da temperatura máxima no litoral norte e centro e região sul. O mar na costa sul, com ondas de sueste inferiores a 1 metro, a temperatura da água do mar ronda entre os 19 e os 21 graus. A temperatura máxima prevista para Tavira para este sábado é de 34 graus.
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3: 12ª-feira da Dieta Mediterrânea, encontro de culturas, tradições e gerações em Tavira de 3 a 6 de setembro. Ao longo de 4 dias, o Centro Histórico transforma-se num espaço de encontro e celebração deste estilo de vida, afirmando a Dieta Mediterrânea não apenas como um modelo alimentar, mas também como património cultural vivo, assente na convivialidade, partilha, relação com o território, transmissão de sabores entre gerações e no respeito pela diversidade de culturas mediterrânicas. Com uma programação diversificada, a feira conta com cerca de 200 expositores representativos de artesanato, doçaria tradicional e produtos locais, aos quais se juntam cerca de 40 expositores institucionais. De entre os nomes de destaque, na animação, a Praça da República recebe os vizinhos Carolina Deslandes, Marco Rodrigues e Diogo Pissarra. O palco do Castelo acolhe 4 concertos internacionais que convidam a viajar pelas sonoridades e tradições musicais do Mediterrâneo. 12ª-feira da Dieta Mediterrânea apresenta uma programação que atravessa diferentes espaços, linguagens artísticas e dimensões. 4 dias que possibilitam a descoberta de património, história, saborear a gastronomia, assistir a concertos, participar em oficinas, conhecer artistas e tradições de diferentes países e viver a autenticidade da cultura reconhecida pela Unesco como Património Cultural e Material da Humanidade. Entrada livre de 3 a 6 de setembro, 12ª-feira da Dieta Mediterrânea em Tavira. Mercadinhos de Castro Marim, Odeleite e Azinhal decorrem mensalmente. O Mercadinho na Aldeia em Odeleite decorre no primeiro domingo de cada mês, enquanto em Castro Marim acontece no segundo sábado do mês, ao mesmo tempo que a Feira das Velharias. No Azinhal, há mercado no último domingo do mês. Feira Franca Anual de Santo Estevão acontece de 18 a 20 de setembro. Na sexta-feira, dia 18, atuação do grupo de cantares Vozes do Barrocal, baile com Silvino Campos e concerto com os Íris. Sábado, dia 19, grupo de cantares Lado a Lado, baile com o do Reflexo e o concerto de Rosinha. No domingo, dia 20, grupo de cantares Pérolas do Gilão, baile com Tons de Baile e o concerto de Léo e Leandro. Organização da Junta de Freguesia de Santo Estevão. Feira Franca Anual, de 18 a 20 de setembro. 13º Convívio Motar dos Motomanos, dias 4 e 5 de setembro, no Largo da República, em Luz de Tavira. Dia 4 de setembro, há baile com Nelson Santos. No sábado, e a partir das 2 da tarde, é o Convívio Motar, no Largo da República, com entradas livres, a participação de várias bandas, o desfile motar, o porco no espeto e muita animação. É a organização dos Motomanos, este seu 13º Convívio Motar, dias 4 e 5 de setembro, em Luz de Tavira. A celebração dos 29 anos do Grupo de Música Popular Pérolas do Gilão contam com o Festival de Música Popular. Acontece dia 13 de dezembro, a partir das 3 da tarde, no Teatro Municipal António Pinheiro, com entradas livres. A participação de Vozes do Barrocal de São Brás de Alportel, Lírios do Campo de São Marcos de Campo de Reguengos, Grupo 1º de Maio de Palmela e o Grupo de Música Popular Pérolas do Gilão de Tavira. As entradas são livres. É a celebração do 29º aniversário do Grupo de Música Popular Pérolas do Gilão, 13 de setembro, 3 da tarde, no Teatro Municipal de Tavira. Festa em honra de Nossa Senhora da Saúde e São Luís, dias 12 e 13 de setembro, no sítio de São Marcos, a Seca, organização da Comissão de Festas de Nossa Senhora da Saúde e Paróquia de Tavira. Sábado, dia 12, torneio de petanca, largada de porcos, baile com o Grupo Gerações e atuação de Tânia. Domingo, dia 13 de setembro, a partir das 5h30 da tarde, Eucaristia Solene, às 6h30, procissão em honra de Nossa Senhora da Saúde e São Luís, acompanhada pela banda de Tavira. Às 20h, atuação da fadista Teresa Viola, acompanhada dos músicos Zé Pinto e Jorge Pinto. Seguir-se-á baile com os Acorde Anima. É a festa em honra de Nossa Senhora da Saúde e São Luís, dias 12 e 13 de setembro. Sítio de São Marcos, a Seca, Tavira. 27º passeio de cicloturismo do Núcleo de Cicloturismo de Luz Tavira. Acontece dia 6 de setembro, a partir das 9h, com partida no Largo da República, em Luz de Tavira. Os interessados em participar devem efetuar a sua inscrição, contatando a organização, o Núcleo de Cicloturismo de Luz de Tavira. Por Tavira, até 30 de dezembro, exposição permanente Judeus em Tavira, fragmentos de uma história, para visitar no Núcleo Islâmico do Museu Municipal. Até 15 de setembro, Ciência Viva no Verão, na sua 30ª edição, a iniciativa do Centro de Ciência Viva de Tavira. Até o final de setembro, mostras de artesanato, que acontecem diariamente entre o Jardim da Lagoa e o Jardim das Palmeiras. Até 24 de outubro, exposição Uma Árvore, da autoria de Daniel Moreira e Rita Castro Neves, para visitar no Museu Municipal de Tavira, Palácio da Galeria. Domingo, a partir das 7h30 da tarde, no âmbito da Feira da Dieta Mediterrânica, há fado com Helena Candeias, Melissa Simplício, Pedro Viola, Sara Gonçalves e Teresa Viola, é junto da Igreja da Misericórdia, com a participação especial de Emanuel Neto e Carlos Manuel Proença. A partir das 20h30, concerto com Raia, no palco junto ao Mercado da Ribeira. Às 21h30, Melina da Grécia apresenta-se no palco junto ao Castelo de Tavira. Já às 22h30, o concerto com Diogo Pissarra na Praça da República. Sábado, Supernovas é o baile tradicional no Jardim do Coreto. Há ainda atuação do Grupo Coral Os Arraianos de Vila Verde de Ficalho no Jardim do Coreto. Oficina de danças francesas no Jardim do Coreto, a partir das 19h30, às 20h30, concerto com o Gajo, no palco do Espaço da Antiga Lota, junto ao Mercado da Ribeira. Às 21h30, concerto de Ali Dogan, com trio mais Mário Pousada, é no palco do Castelo. Às 22h30, concerto com Marco Rodrigues, na Praça da República.
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5: São 7 horas e 8 minutos. Tenha um ótimo sábado.

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1: 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O Mercadinho da Aldeia em Odeleite, sempre no primeiro domingo de cada mês. Em Castro Marim, no segundo sábado do mês, ao mesmo tempo que a Feira das Velharias. E no Azinhal, mercado no último domingo do mês. Visite Castro Marim e adquira o que de melhor se produz.
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5: São 7 horas e 34 minutos. A continuação de um...

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0: Bom dia, são 8 horas.
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3: A previsão do estado do tempo para este sábado, dia 5 de setembro, é de céu pouco nublado ou limpo, apresentando períodos de maior nebulosidade na região norte até ao início da manhã e no interior norte e centro durante a tarde. Vento em geral fraco de vários rumos, superando temporariamente moderado nas terras altas do quadrante norte até ao final da manhã e do quadrante sul a partir da tarde. Encontram-se poeiras em suspensão, com uma descida da temperatura mínima no interior centro e sul e uma pequena subida da temperatura máxima no litoral norte e centro e região sul. O mar na costa sul, com ondas de sueste inferiores a 1 metro, a temperatura da água do mar ronda entre os 19 e os 21 graus. A temperatura máxima prevista para Tavira para este sábado é de 34 graus.
1: Já a seguir, as notícias.
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1: Edição de Francisco Grilo.
3: Bem-vindos. 12ª edição da Feira da Dieta Mediterrânica decorre em Tavira até dia 6 de setembro, um evento que integra diversas entidades regionais, públicas e privadas, cuja missão é valorizar, promover e salvaguardar a dieta mediterrânica como património cultural e material da humanidade da Unesco. Ao longo de 4 dias, o município de Tavira transforma-se num espaço de encontro e celebração deste estilo de vida, afirmando a dieta mediterrânica não apenas como um modelo alimentar, mas também como património cultural vivo, assente na convivialidade, partilha, relação com o território, transmissão de sabores entre gerações e no respeito pela diversidade cultural. Contará com 200 expositores, representativos do artesanato, da doçaria tradicional e dos produtos locais, assim como com 40 expositores institucionais. A Praça da Convivialidade, instalada no Parque do Palácio de Galeria, volta a ser um local de encontro com comida portuguesa, italiana e marroquina e também contarão com 28 estabelecimentos de restauração e bebidas, sendo 19 restaurantes e 9 cafés e pastelarias. Também será entregue, em parceria com a Comissão de Coordenação e Desenvolvimento Regional do Algarve, o Prémio Inovação. E o evento é de entrada livre e organizado pelo município de Tavira até ao dia 6 de setembro.
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3: É uma notícia da agência Lusa. A Quercus critica a decisão do governo de construir uma incineradora de resíduos no Algarve. Considera a solução para os resíduos anacrónica e inadequada para responder aos picos sazonais de produção de resíduos na região. A Associação Ambientalista considera que a incineradora está em completo contraciclo com as metas do PERSO 2030, o PERSO que é o plano estratégico para os resíduos urbanos, e os objetivos climáticos de Portugal, defendendo que a queima de resíduos produz mais gases poluentes do que os combustíveis fósseis e é contrária a uma economia circular. Para a Quercus, trata-se de uma infraestrutura de fim de linha que vai substituir os aterros por outra solução de deposição final e propõe alternativas como o reforço da reciclagem e da compostagem, a recolha seletiva porta a porta e a adoção do sistema Pay As You Throw, paga quando deitas fora. A associação alerta que o Algarve produz cerca de 400 mil toneladas de resíduos por ano, com 85% a seguir para os aterros, que poderão esgotar-se já em 2027. Esta situação para a Quercus resulta de décadas de desinvestimento na gestão sustentável de resíduos e em sistemas e valorização circulares. A Quercus pede ainda ao Governo que divulgue os estudos que sustentam a decisão e acusa o Executivo de falta de vontade política para considerar alternativas menos visíveis para o ambiente. O Centro Comercial Fórum Algarve foi vendido para uma gestora de ativos espanhola pela quantia de 130 milhões de euros. A notícia foi avançada esta quarta-feira pelo jornal Expansión, que adianta que este é o primeiro investimento internacional do grupo, que é já um dos maiores investidores no setor dos centros comerciais em Espanha. De acordo com o mesmo jornal espanhol, esta aquisição faz parte da estratégia de investimento da Alfana em áreas consolidadas e de grande movimento, como é o caso de FAR. Esta gestora espanhola já detém outros 3 centros comerciais, um em Madrid, um em Bilbao e outro em Sevilha. Passa a ter então uma carteira de cerca de 1 milhão de euros em ativos de retalho. O Fórum Algarve, que é atualmente detido pelo banco alemão Commerzbank, abriu a 13 de março de 2001, a faturação superou os 120 milhões de euros e foram 7 os milhões de visitantes que por lá passaram. Dispõe de uma área total de 27.400 metros quadrados, com 2.200 lugares de estacionamento e 115 lojas, e passa então a ser detido pela gestora espanhola Alfana, por 130 milhões de euros. A Câmara de Silves recebeu formalmente o espólio documental e arquivisítico do Museu da Cortiça. Isto acontece através de um contrato de doação assinado pela empresa que adquiriu o imóvel 16 anos após o encerramento do museu. O Museu da Cortiça, instalado na antiga fábrica do Inglês, reabriu a 11 de julho após a aquisição do espaço pelo empresário neerlandês Eric de Vlieger. Com milhares de documentos e fotografias, o espólio conta a história da indústria corticeira e das famílias ligadas à antiga fábrica. O empresário mostrou grande satisfação por poder entregar ao município a guarda de documentos que considera importantes e de enorme significado histórico para o concelho e para as famílias ligadas à antiga fábrica. Já para a Presidente da Câmara Municipal de Silves, Luísa Conduto, o arquivo conta a história da sociedade e das pessoas que ali trabalharam, mas também das relações comerciais e sociais que durante cerca de 100 anos marcaram a história de Silves na indústria corticeira. O espólio, composto por milhares de documentos e fotografias, representa para Silves um devolver à população de uma parte da sua identidade, sendo que o conjunto documental já se encontrava inventariado quando foi anteriormente encaminhado para o Arquivo Distrital de Faro, mas será agora objeto de estudo e tratamento científico. A Marinha Portuguesa, a Polícia Marítima e a ASAI realizaram esta quarta-feira, dia 2 de setembro, uma ação de fiscalização dirigida à atividade da pesca no Algarve. O objetivo é assegurar o cumprimento da legislação em vigor relativa à atividade da pesca no mar e reforçar a avaliação e comunicação dos riscos ao longo da cadeia alimentar, e foram fiscalizadas um total de 9 embarcações de pesca profissional, 2 em situação de presumível infração, afirma a Autoridade Marítima Nacional. A missão permitiu, de acordo com a mesma entidade, fortalecer a articulação e a cooperação entre as entidades fiscalizadoras, contribuindo para uma atuação mais eficaz na proteção dos recursos marinhos e na salvaguarda da segurança alimentar. Nesta operação estiveram envolvidos 11 militares da Marinha Portuguesa, 5 agentes da Polícia Marítima e 12 inspectores da ASAI. Pomos ponto final neste espaço de informação, desejando-lhe a continuação de um bom fim de semana com a sua rádio.
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12: São 8 horas e 10 minutos. Tenha um ótimo sábado.
13: Temos tempo.

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1: Com sua rica saúde, o apontamento semanal da Rádio Gilão com os técnicos profissionais do Centro de Saúde. Hoje contamos com a colaboração da doutora Vera Pereira. É psicóloga do projeto GASMI. Bem-vinda, doutora Vera.
2: Obrigada, é um prazer uma vez mais estar aqui convosco numa iniciativa do GASMI, Grupo de Apoio à Saúde Mental Infantil para a Comunidade.
1: E hoje vamos aqui falar do período escolar, para férias escolares. Com certeza que culturalmente assumimos que as férias de verão são um remédio para o stress acumulado no ano letivo. No entanto, parece que em consulta surgem às vezes notas de que estes meses de verão, nos quais as crianças e os adolescentes conseguem desafios muito específicos. O que é que acontece, no fundo, doutora Vera, à mente de uma criança quando a escola fecha portas? Ou seja, parece que se sai do período dito normal, de tudo ali regular, horas de entrada, saída. O que é que acontece então a estas crianças, ou às crianças em geral?
2: Ora, exatamente, quando chegam as férias escolares, não é? Assumo aqui particular importância que seja feita uma transição adequada, não é? deste período escolar. E o senso comum diz-nos que a ausência de testes, de horários rígidos, até se deveria de alguma forma traduzir-se num bem-estar quase automático. Mas aquilo que encontrarmos, até a nível de literatura, né, e também encontramos em gabinete, é que, portanto, o que há a nível da psicologia de desenvolvimento contradiz um bocadinho esta visão simplista. Isto porquê? Porque as rotinas estruturadas funcionam como uma segurança, como um suporte, não é? Um suporte para quê? Para o cérebro que está em desenvolvimento. A rotina escolar vai dar à criança ou adolescente previsibilidade, não é? Então sabe a que horas acorda, quando come, não é? Quando socializa, quando descansa, e tudo isto vai reduzir drasticamente a ansiedade, não é? Porque vai ser securizante para as nossas crianças. E quando chega o mês de julho, não é? Julho e agosto, isto desaparece um dia para o outro e durante um período longo, não é? Contrariamente ao que acontece nas outras interrupções letivas. E embora haja um alívio do cansaço provocado precisamente por esta rotina escolar, não é? Todos sabemos como é que os nossos meninos e meninas estão no final do ano letivo. Portanto, o cansaço é evidente. Mas embora este alívio seja inicialmente, este cansaço seja inicialmente positivo, há uma ausência prolongada de estrutura, e aqui estamos a falar de férias de quase 3 meses, não é? De uma interrupção de quase 3 meses, a ausência prolongada desta estrutura e de desafios também cognitivos, não é? Pode desencadear aqui alguma desregulação emocional. Porquê? Porque muitas vezes as crianças não gerem bem uma liberdade total e não estruturada. Sentem-se perdidas, o que se traduz muitas vezes em irritabilidade, birras ou até mesmo apatia. Portanto, o primeiro passo para os pais é perceberem que a quebra de rotinas não é apenas deixar dormir mais um bocadinho. É uma alteração profunda na organização interna da criança e do adolescente.
1: Ora bem, e há também a questão dos amigos, não é? Na escola, os miúdos estão juntos todos os dias. Nas férias, sobretudo se os pais continuam a trabalhar, esse contacto perde-se.
2: Pois, com certeza. O isolamento social é um dos fatores de risco mais documentados na literatura para o desenvolvimento, por exemplo, de episódios depressivos na adolescência. Durante o ano letivo, a escola acaba por funcionar como a principal plataforma de socialização, sendo que o sentimento de pertença a um grupo de pares é um fator protetor crucial contra algumas problemáticas, tanto na infância como na adolescência, não é? Que então aí assume um papel ainda de maior relevância. E quando as férias chegam, o suporte do grupo de amigos, não é? Portanto, do grupo de pares, esbate-se. E sabemos que nem todas as famílias, não é? Nem todos os jovens têm capacidade financeira ou logística para frequentar campos de férias ou para manter contactos regulares, não é? Combinar, fazer uma determinada atividade com os amigos. Então, o que é que acaba por acontecer? O jovem passa a estar mais tempo sozinho em casa. E há investigações que apontam para uma relação maior, para uma relação entre maiores níveis de solidão nas férias e depois índices mais elevados de ansiedade, assim como dificuldades de autoestima. aqui um outro fator invisível que importa salvaguardar, que é a perda de recursos de saúde mental baseados na escola. Isto porquê? Porque muitas crianças, essencialmente mais vulneráveis ou com necessidades específicas, têm suporte dos psicólogos escolares, de assistentes sociais, de professores de apoio e de outros terapeutas, não é? Para a sua regulação e monitorização emocional diária. E o que acaba por acontecer é que quando a escola fecha, termina também o acesso a esta rede de segurança. Portanto, já não têm psicólogos, já não têm pessoas de apoio, já não têm as terapias. E muitas famílias, infelizmente, não conseguem replicar este suporte, não é? Durante o período de interrupção letiva. Não conseguem replicá-lo no setor privado por causa dos custos que isso acarreta. Então, as crianças e os jovens ficam literalmente desamparados, tanto nas suas angústias como nas suas dificuldades.
1: Entretanto, agora um tema que tira o sono a qualquer um dos pais, pai ou mãe, o uso descontrolado dos ecrãs, telemóveis durante as férias. Como é que isto se liga à saúde mental? Portanto, fica no fundo essa questão, eles não estão a fazer outras coisas, não têm companhia, não têm os amigos. Os ecrãs.
2: Muitas vezes não têm possibilidade de frequentar campos de férias também. Então, os ecrãs acabam, infelizmente, por ser o monitor deste espaço que se constitui, não é? como grande e como absorvente. E isto liga-se de forma direta e automática. Sem horários escolares, o que acontece muitas vezes é uma inversão total do ciclo circadiano, ou seja, do nosso relógio biológico. Principalmente os adolescentes, mas também acontece com as crianças, acabam por ficar acordados até tarde. Muitas vezes até às tantas da manhã, não é? E depois dormem. Às vezes dormem e um dos períodos do dia, não é? A parte da manhã, acaba por desaparecer. Acordam muitas vezes ao meio-dia para almoçar. O aumento do tempo de ecrã não estruturado, aliado à privação de sono, como sabemos, está fortemente correlacionado com a subida, não é, de sintomas depressivos e muitas vezes até de manifestação de comportamentos autolesivos, não é, nos jovens. E como já falamos também em programas anteriores, no excesso desta exposição, não é, muitas vezes resultante do excesso de exposição em período noturno, há uma diminuição da produção de melatonina. E sem melatonina, o sono perde a sua qualidade reparadora. Então, um cérebro adolescente privado de sono perde a capacidade de processar emoções, o que resulta em impulsividade, agressividade e labilidade emocional durante o dia.
1: Ora, perante este cenário, o que é que devem os pais, os avós, os tios, os familiares, nestes meses de férias, fazer para proteger as crianças?
2: Ora, o segredo não é transformar as férias numa extensão de uma escola militarizada, não é? Tem que haver horários e rotinas para tudo. Mas sim, tentarem de alguma forma, e dentro daquilo que lhes for possível, implementar o conceito de uma rotina flexível. Sendo que quando falamos de rotina flexível, esta deve assentar em alguns pilares. Nomeadamente, é necessário haver âncoras temporais. O que é que queremos dizer com isto? Não temos que exigir, não é, à criança ou adolescente que acorde às 7h30, não é? Porque já não vai ter aulas às 8h. Mas é importante estabelecer um limite saudável, por exemplo, 9h30, 10 horas, não é? Porque é um limite que mantém o ritmo biológico estável. Também os horários das refeições, por exemplo, devem continuar a ser balizados. É importante ter em conta também a promoção da atividade física ao ar livre, por exemplo, incentivar caminhadas, natação ou passeios de bicicleta logo pela manhã. A criação de zonas livres dos ecrãs, por exemplo, o quarto. O quarto é importante que seja transformado num santuário de descanso, não é? À noite, os telemóveis, as consolas podem ficar noutra divisão, por exemplo, na sala, e a família pode substituir o ecrã por leitura ou até mesmo por jogos de tabuleiro em família. Outro fator muito importante é que as famílias consigam validar o tédio, porque os pais de hoje sofrem de uma ansiedade terrível quando ouvem os filhos a dizer estou a apanhar uma seca, não tem nada para fazer. Parece que têm que encher todos os segundos, não é, do horário da criança, do adolescente. E o tédio é saudável e é necessário para o desenvolvimento neurológico. Não é necessário preencher cada minuto do dia das crianças ou dos adolescentes com atividades ou com ecrãs. É importante que os deixemos gerir o espaço vazio, porque é aí que nasce a criatividade e a autonomia. E por último, não menos importante, o combate ativo ao isolamento, não é? Criar algumas oportunidades para que vejam os amigos. Pronto, se não for possível presencialmente todos os dias, estimular também atividades comunitárias, voluntariado jovem, não é? Possam frequentar alguns programas municipais, tempos livres. E se os pais notarem que mesmo com estas estratégias o jovem apresenta uma tristeza persistente, um isolamento social, alterações graves de apetite, agressividade, não é? Não devem hesitar em procurar um psicólogo ou um pedopsiquiatra. Prevenir acaba por ser sempre o melhor caminho. E o que é facto é que temos, se inicialmente as nossas crianças e adolescentes estão muito contentes, não é? E chegam-nos à consulta muito contentes porque vão entrar de férias, passado algumas semanas estão já ansiosos para que a escola comece.
1: No arranque das aulas. É natural, é natural. Bem, aí estas dicas importantes relativamente a esta importância da transição deste período escolar e férias escolares. O que desejamos é que, efetivamente, como na proposta inicial referimos, seja um período para, não é, para quebrar rotinas, mas saudavelmente.
2: Exatamente. E saudavelmente passa precisamente por conseguir estabelecer uma tal rotina que seja flexível, mas que permita que a criança e que o adolescente, né, continuem a estar regulados e a manter os seus padrões de organização interna.
1: Que bem, que bela dica. Penso que sempre de acordo com os pais encarregados de educação que nos ouvem, para as crianças geral, desejamos que sejam realmente umas boas férias retemperadoras e que voltem depois ainda mais fortes e firmes para mais um ano letivo. Doutora Vera, muito obrigada.
2: Obrigada pelo convite e que nestas férias as famílias consigam realmente desenvolver atividades para conseguirem ter tempo de qualidade com as suas crianças e com os seus adolescentes.
1: Sem dúvida. Obrigada e até breve.
2: Até breve.
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0: Bom dia, são 9 horas.
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2: Edição de Francisco Grilo.
3: Bem-vindos, 12ª edição da Feira da Dieta Mediterrânica decorre em Tavira até dia 6 de setembro, um evento que integra diversas entidades regionais, públicas e privadas, cuja missão é valorizar, promover e salvaguardar a dieta mediterrânica como património cultural e material da humanidade da Unesco. Ao longo de 4 dias, o município de Tavira transforma-se num espaço de encontro e celebração deste estilo de vida, afirmando a dieta mediterrânica não apenas como um modelo alimentar, mas também como património cultural vivo, assente na convivialidade, partilha, relação com o território, transmissão de sabores entre gerações e no respeito pela diversidade cultural. Contará com 200 expositores, representativos do artesanato, da doçaria tradicional e dos produtos locais, assim como com 40 expositores institucionais. A Praça da Convivialidade, instalada no Parque do Palácio de Galeria, volta a ser um local de encontro com comida portuguesa, italiana e marroquina e também contarão com 28 estabelecimentos de restauração e bebidas, sendo 19 restaurantes e 9 cafés e pastelarias. Também será entregue, em parceria com a Comissão de Coordenação e Desenvolvimento Regional do Algarve, o Prémio Inovação. E o evento é de entrada livre e organizado pelo município de Tavira até ao dia 6 de setembro.
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3: É uma notícia da agência Lusa. A Quercus critica a decisão do governo de construir uma incineradora de resíduos no Algarve. Considera a solução para os resíduos anacrónica e inadequada para responder aos picos sazonais de produção de resíduos na região. A associação ambientalista considera que a incineradora está em completo contraciclo com as metas do PERSO 2030, o PERSO que é o plano estratégico para os resíduos urbanos, e os objetivos climáticos de Portugal, defendendo que a queima de resíduos produz mais gases poluentes do que os combustíveis fósseis e é contrária a uma economia circular. Para a Quercus, trata-se de uma infraestrutura de fim de linha que vai substituir os aterros por outra solução de deposição final e propõe alternativas como o reforço da reciclagem da compostagem, a recolha seletiva porta a porta e a adoção do sistema Pay As You Throw, paga quando deitas fora. A associação alerta que o Algarve produz cerca de 400 mil toneladas de resíduos por ano, com 85% a seguir para os aterros, que poderão esgotar-se já em 2027. Esta situação para a Quercus resulta de décadas de desinvestimento na gestão sustentável de resíduos e em sistemas e valorização circulares. A Quercus pede ainda ao Governo que divulgue os estudos que sustentam a decisão e acusa o Executivo de falta de vontade política para considerar alternativas menos lesivas para o ambiente. O Centro Comercial Fórum Algarve foi vendido para uma gestora de ativos espanhola pela quantia de 130 milhões de euros. A notícia foi avançada esta quarta-feira pelo jornal Expansión, que adianta que este é o primeiro investimento internacional do grupo, que é já um dos maiores investidores no setor dos centros comerciais em Espanha. De acordo com o mesmo jornal espanhol, esta aquisição faz parte da estratégia de investimento da Alfana em áreas consolidadas e de grande movimento, como é o caso de FAR. Esta gestora espanhola já detém outros 3 centros comerciais, um em Madrid, um em Bilbao e outro em Sevilha. Passa a ter então uma carteira de cerca de 1 milhão de euros em ativos de retalho. O Fórum Algarve, que é atualmente detido pelo banco alemão Commerzbank, abriu a 13 de março de 2001, a faturação superou os 120 milhões de euros e foram 7 os milhões de visitantes que por lá passaram. Dispõe de uma área total de 27.400 metros quadrados, com 2.200 lugares de estacionamento e 115 lojas, e passa então a ser detido pela gestora espanhola Alfana por 130 milhões de euros. A Câmara de Silves recebeu formalmente o espólio documental e arquivisítico do Museu da Cortiça. Isto acontece através de um contrato de doação assinado pela empresa que adquiriu o imóvel 16 anos após o encerramento do museu. O Museu da Cortiça, instalado na antiga fábrica do Inglês, reabriu a 11 de julho após a aquisição do espaço pelo empresário neerlandês Eric de Vlieger, com milhares de documentos e fotografias. O espólio conta a história da indústria corticeira e das famílias ligadas à antiga fábrica. O empresário mostrou grande satisfação por poder entregar ao município a guarda de documentos que considera importantes e de enorme significado histórico para o concelho e para as famílias ligadas à antiga fábrica. Já para a Presidente da Câmara Municipal de Silves, Luísa Conduto, o arquivo conta a história da sociedade e das pessoas que ali trabalharam, mas também das relações comerciais e sociais que durante cerca de 100 anos marcaram a história de Silves na indústria corticeira. O espólio, composto por milhares de documentos e fotografias, representa para Silves um devolver à população de uma parte da sua identidade, sendo que o conjunto documental já se encontrava inventariado quando foi anteriormente encaminhado para o Arquivo Distrital de Faro, mas será agora objeto de estudo e tratamento científico. A Marinha Portuguesa, a Polícia Marítima e a ASAI realizaram esta quarta-feira, dia 2 de setembro, uma ação de fiscalização dirigida à atividade da pesca no Algarve. O objetivo é assegurar o cumprimento da legislação em vigor relativa à atividade da pesca no mar e reforçar a avaliação e comunicação dos riscos ao longo da cadeia alimentar, e foram fiscalizadas um total de 9 embarcações de pesca profissional, 2 em situação de presumível infração, afirma a Autoridade Marítima Nacional. A missão permitiu, de acordo com a mesma entidade, fortalecer a articulação e a cooperação entre as entidades fiscalizadoras, contribuindo para uma atuação mais eficaz na proteção dos recursos marinhos e na salvaguarda da segurança alimentar. Nesta operação estiveram envolvidos 11 militares da Marinha Portuguesa, 5 agentes da Polícia Marítima e 12 inspectores da ASAI. Pomos ponto final neste espaço de informação, desejando-lhe a continuação de um bom fim de semana com a sua rádio.
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10: São 9 horas e 8 minutos.

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1: De hora de consultório do consumidor. Iniciativa da Rádio Gilão em colaboração com a Delegação Regional do Algarve da DECO. Esta semana contamos com a colaboração de Susana Correia. Bem-vinda, Susana.
2: Obrigada.
1: Ainda na senda de férias e tempos com mais disponibilidade de vida, ou às vezes nem tem que ser obrigatoriamente em férias, é o que vamos falar, mas o objetivo hoje é que possamos atualizar-nos, sabendo aqui os cuidados que devemos ter no aluguer de uma viatura, neste caso é específico durante as férias, mas pode também ser uma viagem de dias em trabalho, por exemplo, não é?
2: Sim, eu diria aqui que um dos primeiros cuidados a ter, efetivamente, é recorrer apenas a empresas autorizadas. E aqui o próprio o IMT tem um portal, e no portal, caso dúvida e de pesquisa, até podemos perceber quais são estas empresas. Aqui eu diria que garantir a segurança e contratar empresas autorizadas e seguras. Depois, este tipo de serviço, o aluguer da viatura, é obrigatório fazer um contrato, e portanto aqui o contrato pode ser feito de várias formas. Podemos fazê-lo ao balcão da empresa, podemos fazer até junto a uma agência de viagens ou de outro operador que tenha acordo aqui com a empresa de aluguer, mas também por telefone ou por internet, neste último caso. Então vamos ter então que depois receber aqui um suporte eletrónico, ou seja, vamos ter que ver aqui no nosso e-mail as condições, muito importantes sempre quando fazemos contratos e então de aluguer de viaturas, as condições então que aceitamos. E então este contrato, então, como dizia, deve ter toda a informação, nomeadamente a identificação do carro, o preço total, os serviços complementares e a informação sobre o aluguer. Quando fizermos a recolha da viatura, vamos receber toda a documentação necessária para conduzir em segurança e também ter que responder às autoridades, caso sejamos mandados parar. Portanto, falo do documento único automóvel, o comprovativo da apólice de seguro, também uma cópia do contrato de aluguer que deve estar no carro e também, se for o caso, a ficha de inspeção do carro. Agora, deixava aqui também no ar, aproveitava para umas cautelas especiais. Especialmente no momento de entrega e devolução do carro. Ou seja, por norma, quando vamos recolher um carro, é-nos entregue uma ficha para nós confirmarmos que está tudo ok, ou que nem sempre, às vezes também está tudo ok. E aqui é muito importante nós verificarmos cuidadosamente o carro. E se for caso disso, pedimos à empresa que no tal documento nos querem fazer assinar, que esteja bem identificado os eventuais problemas que nós possamos detectar, como eu falo aqui de riscos, da molgadelas ou outros. Até diria que de uma forma ideal, se nós levantarmos um veículo que tem este tipo de problemas, até tirarmos uma fotografia para termos prova de que o dano já lá estava. Também quando vamos levantar o carro, ter atenção também ao nível do combustível, pois caso não se devolva o carro com o mesmo nível, poderá ser cobrado um montante. Aqui, muitas vezes, o próprio contrato também nos diz qual é a política, se é tanque vazio, se é tanque cheio. Portanto, temos aqui atenção ao que é que nós contratamos e quando nos entrega o carro, como é que ele está. Depois, obviamente que também como vamos devolvê-lo, também, lá está, também já combinámos. E antes de devolver, eu diria a mesma coisa. Normalmente, quando fazemos a devolução do carro, é feita uma rápida inspeção visual por parte dos funcionários para ver se está tudo ok, e mais uma vez nós sairmos deste sítio com uma declaração, então dizer que está tudo ok, que não há aqui danos extra, para evitar algum tipo de situações que de vez em quando chegam aqui à nossa
1: posição. Posteriormente possam chegar, não é?
2: Sim, porque as rentacar, não é as rentacar, peço desculpa, nós às vezes recebemos aqui algumas reclamações relacionadas com as rentacar e têm a ver com esta existência ou não de defeitos e, portanto, pedia aqui alguma especial cautela. Portanto, só também para terminar, dizer que em caso de acidente, a rentacar tem que disponibilizar gratuitamente um serviço de assistência 24 horas, com quem nós possamos resolver o assunto. E caso as coisas não corram bem, bom, em Portugal nós temos sempre o livro de reclamações e se o problema acontecer na Europa, podemos sempre contactar e pedir posteriormente a intervenção do Centro Europeu do Consumidor, portanto que é um centro especializado em conflitos transfronteiriços, ou seja, sempre que há aqui um conflito de um português ou de outra pessoa qualquer nacional com outro país, este centro, não só nestas questões com o rentacar, mas também nas circunstâncias, pode aqui ajudar e claro, também podem sempre, como sempre, contactar a DECO para prestar algum tipo de informação.
1: Que bem. Às vezes parecem coisas simples, mas no todo pode correr mal, não é? E verbas que a pessoa, ou problemas relativamente à viatura que a pessoa não tenha tido e que depois as poderá ter que pagar. Não queremos que aconteçam percalços desse género. Susana, obrigada. Continuação de um ótimo dia e até para a semana.
2: Obrigada, até para a semana.
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1: São 9 horas e 50 minutos.

0: Bom dia, são 10 horas.
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2: 12ª-feira da Dieta Mediterrânea, encontro de culturas, tradições e gerações, em Tavira, de 3 a 6 de setembro. Ao longo de 4 dias, o Centro Histórico transforma-se num espaço de encontro e celebração deste estilo de vida, afirmando a Dieta Mediterrânea não apenas como um modelo alimentar, mas também como património cultural vivo, assente na convivialidade, partilha, relação com o território, transmissão de sabores entre gerações e no respeito pela diversidade de culturas mediterrânicas. Com uma programação diversificada, a feira conta com cerca de 200 expositores representativos de artesanato, doçaria tradicional e produtos locais, aos quais se juntam cerca de 40 expositores institucionais. Dentre os nomes de destaque, na animação, a Praça da República recebe os vizinhos Carolina Deslandes, Marco Rodrigues e Diogo Pissarra. O palco do Castelo acolhe 4 concertos internacionais que convidam a viajar pelas sonoridades e tradições musicais do Mediterrâneo. 12ª-feira da Dieta Mediterrânea apresenta uma programação que atravessa diferentes espaços, linguagens artísticas e dimensões. 4 dias que possibilitam a descoberta de património, história, saborear a gastronomia, assistir a concertos, participar em oficinas, conhecer artistas e tradições de diferentes países e viver a autenticidade da cultura reconhecida pela Unesco como Património Cultural e Material da Humanidade. Entrada livre de 3 a 6 de setembro, 12ª-feira da Dieta Mediterrânea, em Tavira. Mercadinhos de Castro Marim e Odeleite e Azinhal decorrem mensalmente. O Mercadinho na Aldeia, em Odeleite, decorre no primeiro domingo de cada mês, enquanto em Castro Marim acontece no segundo sábado do mês, ao mesmo tempo que a Feira das Velharias. No Azinhal, há mercado no último domingo do mês. Feira Franca Anual de Santo Estevão acontece de 18 a 20 de setembro. Na sexta-feira, dia 18, atuação do grupo de cantares Vozes do Barrocal, baile com Silvino Campos e concerto com os Íris. Sábado, dia 19, grupo de cantares Lado a Lado, baile com o do Reflexo e o concerto de Rosinha. No domingo, dia 20, o grupo de cantares Pérolas do Gilão, baile com Tons de Baile e o concerto de Léo e Leandro. Organização da Junta de Freguesia de Santo Estevão. Feira Franca Anual, de 18 a 20 de setembro. 13º Convívio Motar dos Motomanos, dias 4 e 5 de setembro, no Largo da República, em Luz de Tavira. Dia 4 de setembro, há baile com Nelson Santos. No sábado, e a partir das 2 da tarde, é o Convívio Motar no Largo da República, com entradas livres, a participação de várias bandas, o desfile motar, o porco no espeto e muita animação. É a organização dos Motomanos, este seu 13º Convívio Motar, dias 4 e 5 de setembro, em Luz de Tavira. A celebração dos 29 anos do Grupo de Música Popular Pérolas do Gilão contam com o Festival de Música Popular. Acontece dia 13 de dezembro, a partir das 3 da tarde, no Teatro Municipal António Pinheiro, com entradas livres. A participação de Vozes do Barrocal de São Brás de Alportel, Lírios do Campo de São Marcos de Campo de Reguengos, Grupo 1º de Maio de Palmela e o Grupo de Música Popular Pérolas do Gilão de Tavira. As entradas são livres. É a celebração do 29º aniversário do Grupo de Música Popular Pérolas do Gilão, 13 de setembro, 3 da tarde, no Teatro Municipal de Tavira. Festa e honra de Nossa Senhora da Saúde e São Luís, dias 12 e 13 de setembro, no sítio de São Marcos, a Seca, organização da Comissão de Festas de Nossa Senhora da Saúde e Paróquia de Tavira. Sábado, dia 12, torneio de petanca, largada de porcos, baile com o Grupo Gerações e atuação de Tânia. Domingo, dia 13 de setembro, a partir das 5h30 da tarde, Eucaristia Solene, às 6h30, procissão em honra de Nossa Senhora da Saúde e São Luís, acompanhada pela banda de Tavira. Às 20h, atuação da fadista Teresa Viola, acompanhada dos músicos Zé Pinto e Jorge Pinto. Seguir-se-á baile com os Acorde Anima. É a festa em honra de Nossa Senhora da Saúde e São Luís, dias 12 e 13 de setembro, sítio de São Marcos, a Seca, Tavira. 27º Passeio de Cicloturismo do Núcleo de Cicloturismo de Luz de Tavira. Acontece dia 6 de setembro a partir das 9h, com partida no Largo da República, em Luz de Tavira. Os interessados em participar devem efetuar a sua inscrição contatando a organização, o Núcleo de Cicloturismo de Luz de Tavira. Por Tavira, até 30 de dezembro, exposição permanente Judeus em Tavira, fragmentos de uma história para visitar no núcleo islâmico do Museu Municipal. Até 15 de setembro, Ciência Viva no Verão, na sua 30ª edição, a iniciativa do Centro de Ciência Viva de Tavira. Até o final de setembro, mostras de artesanato, que acontecem diariamente entre o Jardim da Lagoa e o Jardim das Palmeiras. Até 24 de outubro, exposição Uma Árvore, da autoria de Daniel Moreira e Rita Castro Neves, para visitar no Museu Municipal de Tavira, Palácio da Galeria. Domingo, e a partir das 7h30 da tarde, no âmbito da Feira da Dieta Mediterrânica, há fado com Helena Candeias, Melissa Simplício, Pedro Viola, Sara Gonçalves e Teresa Viola, é junto da Igreja da Misericórdia, com a participação especial de Emanuel Neto e Carlos Manuel Proença. A partir das 20h30, concerto com Raia, no palco junto ao Mercado da Ribeira. Às 21h30, Melina da Grécia apresenta-se no palco junto ao Castelo de Tavira. Já às 22h30, o concerto com Diogo Pissarra na Praça da República. Sábado, Supernovas é o baile tradicional no Jardim do Coreto. Há ainda atuação do grupo coral Os Arraianos de Vila Verde de Ficalho no Jardim do Coreto. Oficina de danças francesas no Jardim do Coreto, a partir das 19h30, às 20h30, concerto com o Gajo, no palco do Espaço da Antiga Lota, junto ao Mercado da Ribeira. Às 21h30, concerto de Ali Dogan, com o trio mais Mário Pousada, é no palco do Castelo. Às 22h30, concerto com Marco Rodrigues, na Praça da República.
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2: 10 horas e 8 minutos.

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3: Aula que faltava, o apontamento semanal da responsabilidade do professor Luís Horta. A proposta de hoje é que possamos falar de uma coisa que parece simples, mas que está cada vez mais difícil: prestar atenção. Atenção na escola, no trabalho, em casa, no telemóvel, nos sites, nas redes sociais, nas decisões que tomamos todos os dias. E ouvimos agora sobre isso mesmo o Luís Horta. É professor e CEO da Web Faros. Venha daí, professor, a sua reflexão.
4: Obrigado, Ana. Bom dia a todos. Há uma coisa curiosa que vejo há muitos anos, tanto nas aulas como no trabalho com empresas. Quase toda a gente sabe mexer no telemóvel. Mas nem toda a gente consegue parar para pensar. E isto muda tudo. Um aluno abre o telemóvel para ver uma mensagem e quando dá por si já passou por 3 aplicações. Um pai pega no telemóvel só para ver as horas e acaba a responder a e-mails à mesa. Um empresário começa o dia com uma tarefa importante, mas passa a manhã entre notificações, chamadas, WhatsApp e problemas urgentes. Um cliente entra num site para marcar uma consulta, mas a página é confusa, lenta e cheia de distrações. Fecha, vai ao próximo. A atenção tornou-se uma espécie de campo de batalha silencioso. Ninguém acorda de manhã a dizer: hoje vou desperdiçar 2 horas em pequenas distrações. Mas acontece. Acontece aos alunos, acontece aos pais, acontece aos professores, acontece aos empresários, acontece aos clientes, acontece a mim e a si. Durante muito tempo, pensávamos que a grande divisão digital era entre quem sabia usar a tecnologia e quem não sabia. Hoje, essa divisão mudou. A pergunta já não é só: sabe usar? É outra. Consegue escolher quando usa? Porque saber mexer numa aplicação não é o mesmo que saber usar a cabeça. Isto vê-se muito na escola. Há alunos rápidos no telemóvel, rápidos a pesquisar, rápidos a copiar, rápidos a pedir ajuda à inteligência artificial, mas depois têm dificuldade em ler um texto até ao fim, em explicar uma ideia por palavras próprias, em distinguir uma resposta boa de uma resposta bonita, em esperar, em rever, em tentar outra vez. E aqui a inteligência artificial traz um desafio novo. Pode ser uma grande ferramenta de estudo. Pode explicar matéria, pode fazer perguntas de treino, pode ajudar a organizar ideias, pode corrigir um texto, pode simular uma entrevista ou um exame oral, mas também pode ser uma fuga ao esforço. Se um aluno pede à IA para fazer tudo, entrega um trabalho perfeito e não sabe explicar nada, quem aprendeu foi a máquina. O aluno apenas carregou no botão. E isto deve preocupar pais e professores. Não por medo da tecnologia, por respeito ao pensamento. Um bom uso da IA devia deixar o aluno mais capaz, não mais dependente. Em casa, os pais também vivem esta dificuldade. Muitas vezes pedem aos filhos para largar o telemóvel, mas estão eles próprios sempre disponíveis para o trabalho, para o grupo do WhatsApp, para as notícias, para as redes sociais. Os filhos reparam. Não é preciso fazer discursos longos, às vezes basta criar pequenas regras. Telemóvel fora do quarto à noite. Uma hora de estudo sem notificações. Refeições sem ecrãs em cima da mesa. Perguntar o que percebeste, em vez de perguntar só: já fizeste? Pedir ao filho que explique o trabalho por palavras dele. Pequenas coisas. Mas pequenas coisas repetidas mudam a casa. No mundo dos negócios, a atenção também vale dinheiro. Um empresário que passa o dia a reagir a mensagens pode sentir que trabalhou muito, mas no fim não avançou no que de facto era importante. Pagou fogos, respondeu a tudo, resolveu urgências, mas não pensou no negócio, não melhorou o site, não atualizou a presença online, não olhou para os números, não planeou setembro, não preparou a próxima época. E no Algarve, isto sente-se muito. Há meses intensos, há turismo, há clientes de passagem, há equipa para gerir, há reservas, mensagens, fornecedores, imprevistos. No meio disto, a atenção do empresário fica partida em bocados. E quando a atenção fica partida, as decisões pioram. Agora olhemos para o cliente. Em agosto, o Algarve junta muita gente diferente. Há quem viva cá o ano inteiro, há quem esteja cá de férias, Há imigrantes que regressam, há famílias que vêm todos os verões, há turistas que não conhecem bem a região. Mas todos fazem a mesma coisa quando precisam de resolver algo depressa. Pegam no telemóvel. Procuram uma empresa, entram num site. Se a página demora, fecham. Se não percebem o que a empresa faz, fecham. Se o botão de contacto está escondido, fecham. Se há testa a mais e clareza a menos, fecham. Não é maldade, é cansaço. Todos temos menos paciência digital do que gostaríamos de admitir. Por isso, quem comunica online tem de respeitar a atenção das pessoas. Um bom site não grita, orienta. Uma boa página não despeja informação, ajuda a decidir. Uma boa presença digital não tenta prender a pessoa com truques. Dá confiança. Como professor de informática, formei centenas de alunos a criar sites, a pensar em tecnologia e a perceber de marketing digital. Muitos desses alunos são hoje profissionais. E uma das ideias que mais repito é esta. Tecnologia boa não é a que faz mais barulho. É a que ajuda melhor. Entre a sala de aula e os projetos que tenho acompanhado na Webfaros, aprendi uma coisa. No digital, poucos segundos podem decidir muito. Ao longo dos anos, depois de centenas de alunos formados e centenas de projetos criados, esta ideia tornou-se cada vez mais evidente. Um site tem poucos segundos para conquistar atenção. Uma campanha tem poucos segundos para ser entendida. Uma página de serviço tem poucos segundos para mostrar confiança. Se esses segundos forem desperdiçados com confusão, lentidão ou frases vazias, o cliente vai embora. Nem reclama. Vai. E talvez nunca volte. Atenção, no digital não se pede, merece-se. Deixo 3 ideias práticas. Para alunos, antes de usar a IA, tentem primeiro explicar o problema com as vossas palavras. Se não conseguem formular a pergunta, talvez ainda não tenham percebido bem a matéria. Para pais, olhem menos para o tempo total de ecrã e mais para o tipo de uso. Uma hora a criar, estudar ou programar não é igual a uma hora a saltar de vídeo em vídeo sem destino. Para empresários, abram o vosso site no telemóvel e perguntem se ele respeita a atenção do cliente, é rápido, é claro, mostra o próximo passo ou obriga a pessoa a procurar mais. E deixo uma quarta para todos nós. Criem momentos sem notificações, nem que sejam 15 minutos. 15 minutos para estudar, para pensar, para conversar, para planear, para ler. Para trabalhar numa coisa de cada vez. Parece pouco. Hoje já é quase revolucionário. A nova vantagem não é estar sempre online. É saber quando estar inteiro. Inteiro numa aula, inteiro numa conversa, inteiro numa decisão, inteiro num trabalho, inteiro num negócio. A tecnologia deve servir a nossa atenção, não roubá-la todos os minutos. E talvez seja esta a pergunta para levarmos hoje. Estou a usar a tecnologia ou estou apenas a responder ao que ela me pede?
3: Muito obrigada, Luís Horta. Professor e CEO da Webfaros, fica a reflexão para os ouvintes da Rádio Gilão num mundo cheio de notificações. Conseguir prestar atenção pode ser uma das competências mais importantes. Voltamos para a semana, outra vez aqui, nesta mesma hora. Então até lá.
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0: São 12 horas em Portugal Continental e na Madeira são 11 nos Açores.
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3: O município de Tavira continua a desenvolver a iniciativa Tavira pelos Teus Olhos. Tem como principal objetivo promover a participação cívica, a valorização da identidade local e o envolvimento dos jovens entre os 16 e os 26 anos na vida do concelho. As candidaturas podem ser apresentadas até às 11 da noite do dia 10 de setembro e o desafio consiste em mostrar Tavira em diferentes perspectivas. São 5 destas categorias e então os participantes apenas precisam responder a uma destas 5 categorias. As categorias são Tavira Inspira-me, 3 razões para Tavira estar no meu coração, o meu spot de Tavira é Porque, se Tavira fosse uma música era Porque, ou Em Tavira Eu. O vídeo deve ser apresentado segundo alguns parâmetros técnicos e o vídeo deve ter uma duração máxima de 60 segundos. O trabalho deve ser original e inédito e serão também atribuídos prémios aos 3 vídeos mais pontuados e às 2 menções honrosas. Os prémios serão entregues na Feira da Juventude, que decorrerá entre 25 e 27 de setembro. O ministro da Agricultura e Mar, José Manuel Fernandes, marcou presença no seminário O Futuro da Agricultura Algarvia da Próxima Década. Este seminário integrou-se na edição 2026 da FATACEL, realizou-se a 28 de agosto no convento de São José, em Lagoa. Promovido pela CCDR Algarve, o encontro reuniu uma centena de participantes entre organizações de agricultores, entidades públicas e agentes económicos. O ministro destacou a água, o investimento, a renovação geracional e o próximo período de financiamento europeu como os principais desafios do setor. José Manuel Fernandes considerou o projeto Água que Une uma iniciativa estratégica e estruturante, defendendo que o reforço das infraestruturas e da disponibilidade de água é essencial para criar previsibilidade ao investimento e permitir o desenvolvimento de novas atividades económicas. O governante sublinhou ainda a importância de uma gestão integrada dos recursos hídricos, abrangendo a agricultura, o abastecimento público, o turismo, a indústria e a proteção ambiental. Quanto ao futuro da política agrícola comum, o ministro defendeu um quadro financeiro europeu de 7 anos e uma PAC forte, alertando para os riscos de uma excessiva transferência do financiamento para os orçamentos nacionais. Defendeu também metas ambiciosas, mas realistas, e maior aposta na investigação e inovação para responder às novas pragas, doenças e aos efeitos das alterações climáticas. Já o presidente da CCDR Algarve, José Apolinário, defendeu a inclusão de um capítulo regional no próximo quadro financeiro europeu e a atribuição de competências aos serviços regionais de agricultura na área da água. Sublinhou ainda o peso crescente da agricultura na economia algarvia e a necessidade de criar condições para a sua renovação. No encerramento deste seminário, o vice-presidente da CCDR Algarve, Fernando Severino, destacou a importância da articulação entre entidades públicas, organizações agrícolas e agentes económicos para responder aos desafios de sustentabilidade, competitividade e adaptação às alterações climáticas. Os turistas portugueses continuam a dar um forte contributo para o turismo do Algarve. Os números do mês de julho de 2026 superam os números de 2025, com o número dos hóspedes residentes em Portugal a aumentar 4,4%, assim como as dormidas, que aumentaram 3,9%. Segundo dados do Instituto Nacional de Estatística, o Algarve recebeu 685 mil hóspedes em julho e registrou também cerca de 3 milhões de dormidas, um novo máximo histórico para a região. Nos primeiros 7 meses do ano, a região acumulou 11,8 milhões de dormidas, mais 1,8% do que no mesmo período de 2025. Os proveitos do alojamento turístico ultrapassaram pela primeira vez os 1 milhões de euros, com um crescimento de 7,5%. O Algarve registrou ainda o maior rendimento médio por quarto do país. Em julho, o valor por quarto ocupado atingiu os 203 euros. Albufeira destacou-se também, com cerca de 1,1 milhões de dormidas em julho, sendo o segundo município português com maior atividade turística, apenas atrás de Lisboa. Para o presidente da região de turismo do Algarve, André Gomes, estamos perante um ano em que o Algarve continua a crescer em procura, mas sobretudo em valor. Superámos pela primeira vez os 1 milhão de euros de proveitos até julho e alcançámos também um novo máximo de dormidas para este mês e apresentamos os maiores rendimentos por quarto do país. Para André Gomes também são resultados que demonstram a solidez do destino e o contributo conjunto do mercado nacional e dos mercados internacionais para um desempenho turístico mais positivo. Em Loulé, 65 agregados familiares vão ser apoiados pela Câmara Municipal na 4ª edição do subsídio ao arrendamento habitacional. Este subsídio é destinado a reduzir o peso das despesas com a habitação nos orçamentos das famílias. Os contratos foram celebrados ao longo da última semana no âmbito da Estratégia Local de Habitação de Loulé 2019-2032. A medida destina-se a famílias com dificuldades no acesso ao mercado de arrendamento e elevada sobrecarga financeira com os custos da habitação, ajudando a garantir a permanência em casas adequadas e com rendas confortáveis. Segundo Telmo Pinto, presidente da Câmara Municipal de Loulé, afirma que vamos aumentar o valor canalizado para esta iniciativa, bem como o número de famílias apoiadas, considerando ainda que o subsídio é uma das principais medidas para responder a um problema que é global e que se sente também de forma acentuada no seu concelho. A medida integra a Estratégia Local de Habitação de Loulé, que define as respostas municipais na área da habitação até ao ano de 2032.
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3: Os municípios de Vila Real de Santo António e Castro Marim passam a contar com duas novas ambulâncias. Esta informação foi avançada pela Presidente da Câmara Municipal de Castro Marim, Filomena Sintra, ao qual destacou a aquisição de duas novas viaturas, modernas e robustas, que receberam a pensão das padroeiras de cada um dos concelhos. Segundo a autarca, o reforço dos meios dos bombeiros resulta de uma colaboração entre os dois municípios, que têm vindo a unir-se esforços na construção de uma instituição forte e cada vez mais robusta, apesar das diferenças nas cores políticas. O investimento municipal dos bombeiros de Vila Real de Santo António e Castro Marim ultrapassa atualmente 1 milhão de euros por ano, estando em iminência a entrega de 4 novas viaturas, num investimento que também ronda o 1 milhão de euros. A Presidente Filomena Sintra destaca também a aquisição de novos equipamentos e a melhoria das condições salariais dos bombeiros, bem como a existência de 4 equipas especiais permanentes, tendo para a autarca a única cooperação do Algarve com esta estrutura, comparticipada em partes iguais pelos dois municípios e pelo Estado português. Na aquisição destas duas novas ambulâncias, a autarca refere que a aquisição foi possível através de contratos de aluguer de longa duração e que houve influência de entidades privadas para o nível financeiro da aquisição destas duas novas ambulâncias. Para Filomena Sintra, o esforço entre municípios, bombeiros, Estado e entidades privadas acaba por ter apenas um objetivo: reforçar a capacidade de resposta e garantir melhores condições de segurança e socorro às populações. O estudo de impacto ambiental da barragem da Fopana, localizados no concelho de Castro Marim e de Alcoutim, está em consulta pública até ao dia 12 de outubro. O projeto, promovido pela Associação de Beneficiários do Plano de Rega do Sotavento do Algarve, inclui a barragem, um túnel de ligação ao sistema de Leite Belis e os respectivos acessos. A construção pretende reforçar a disponibilidade de água no Algarve, aumentando a garantia dos consumos atuais e futuros, nomeadamente para a agricultura. Após a análise de 3 alternativas, o estudo de impacto ambiental recomenda o chamado Eixo 3, considerado ambientalmente mais favorável por implicar uma menor área de albufeira e uma menor afetação de habitats, vegetação e usos do sol. A futura albufeira terá cerca de 491 hectares e capacidade para armazenar 99 hectómetros cúbicos de água. O túnel de ligação ao sistema de Leite Belis terá 4,6 km. A barragem será construída em aterro com uma cortina central de betão, solução encontrada como vantajosa em caso de sismos. O estudo de impacto ambiental reconhece ainda assim impactos negativos na biodiversidade e nos recursos hídricos, devido à alteração do regime natural da Ribeira da Fopana e à perda e fragmentação de habitats. Estão previstas medidas de minimização, compensação e monitorização, incluindo para aves, fauna e o lince ibérico. Este investimento situa-se entre os 150 e 200 milhões de euros e o projeto só poderá avançar após uma declaração de impacto ambiental favorável ou favorável condicionada. A Ministra do Ambiente e Energia, Maria da Graça Carvalho, já garantiu o avanço da barragem da Fopana, juntando com outros projetos no âmbito do programa do PRR.
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3: 27ª edição do passeio de cicloturismo da Luz Tavira. O evento é este domingo, com início às 9 da manhã no Largo da República, e é organizado pelo Núcleo de Cicloturismo da Luz de Tavira. Para sabermos mais, falámos com o presidente da direção do Núcleo de Cicloturismo da Luz Tavira, Paulo Chagas.
4: Isto é mais uma caruífe, como eu costumo dizer, organizar este evento, que já lá vai para a sua 27ª edição. Vamos tentando organizar, apesar das equipas já serem muito poucas a participar, mas este ano temos algumas equipas de fora do Algarve, inclusive de, mais propriamente de Trajoso e de Caselas. São as equipas que vêm mais de, são de mais longe, para além dos outros, os outros habitualmente participam, que, às quais também nós também participamos nas, quando eles realizam. É um percurso que vai ter de 55 km, aproximadamente. Não tem grandes dificuldades, é uma dificuldade média-baixa, pode-se dizer. Sai da Luz de Tavira em direção ao Livramento, ali a meio vira à direita para o fundo da Amar Gonçalves, depois vira à esquerda Poço da Areia vai em direção às Tiramantães, Santo Estevão, quatro estradas, depois vem para a Estrada da Seca, vira à Ponte de São Domingos, depois vira à direita em direção à Senhora da Saúde, volta novamente à direita em direção a Tavira, aí na rotunda do Osadi, passa a publicidade, vira à esquerda em direção à Conceição de Tavira. Aí vai-se dar um pequeno... Esse é o abastecimento líquido e sólido, e pronto, estamos ali um bocadinho parados, e depois arrancamos novamente em direção à Cumiada ao margem novamente 125, em direção a Tavira, passa por Tavira na Almirante Cândido dos Reis, sobe a ponte, Descobrimentos, vai em frente, depois vira à esquerda para Santa Luzia, entra novamente depois na 125, em direção a Augusta Vira, e é o dá-se o término do evento.
3: Paulo Chagas, presidente da direção do Núcleo de Cicloturismo da Luz de Tavira, refere ainda que poderão haver inscrições de última hora, só que para tal os ciclistas devem estar com seguro de acidentes pessoais, visto que a organização não se responsabiliza por qualquer acidente que ocorra durante o passeio, visto que a maior parte dos atletas participantes já estão inscritos numa Federação Portuguesa de Ciclismo ou numa Federação Portuguesa de Cicloturismo, o que também já lhes garante esse seguro.
4: Há sempre algumas inscrições de última hora. Sugiro é que quem quiser participar seja possuidor do seguro de acidentes pessoais, porque o caso de acidente ou alguma coisa, a organização não se responsabiliza por qualquer acidente. Portanto, basicamente, temos o seguro de responsabilidade civil, mas o de acidentes pessoais ou de danos pessoais, isso não temos. Porque 90% dos participantes ou mais têm todos seguro feitos na Federação Portuguesa de Cicloturismo e outros na Federação Portuguesa de Ciclismo. O pessoal que prepara para este tipo de eventos tem que estar assegurado.
3: Paulo Chagas, presidente de direção do Núcleo de Cicloturismo da Luz de Tavira, também deixou agradecimento às juntas de freguesia e também a outras instituições que permitem a realização deste evento.
4: Os agradecimentos ao município de Tavira, às juntas de freguesia Luz de Tavira, Freguesia de Santo Estevão, Freguesia da Santa Luzia, Freguesia da Conceição de Tavira, e agradecer também à Rádio Gilão e um agradecimento especial à Casa do Povo da Conceição de Tavira, que mais um ano vai colaborar connosco com a abertura lá do espaço da Casa do Povo para que possamos aí ser dado o abastecimento.
3: Paulo Chagas, presidente da direção do Núcleo de Cicloturismo da Luz de Tavira, em relação à 27ª edição do Passeio de Cicloturismo da Luz de Tavira, que arranca este domingo pelas 9 da manhã no Largo da República. As inscrições podem ser feitas até à última hora, através dos contactos oficiais do Núcleo de Cicloturismo da Luz de Tavira, com a necessidade de disporem de um seguro, visto que a organização não se responsabiliza por qualquer tipo de acidente. Continua a decorrer a 12ª edição da Feira da Dieta Mediterrânica, o evento organizado pelo município de Tavira, que celebra culturas e tradições, com muita gastronomia e convivialidade. Continua a decorrer até ao dia 6 de setembro, em vários espaços do Conselho de Tavira. A programação cultural e musical poderá ser consultada a partir das páginas oficiais do município de Tavira. Pomos ponto final neste espaço de informação, desejando-lhe a continuação de um bom sábado, um bom resto de fim de semana com a sua rádio.
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1: São 13 horas e 32 minutos. 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

0: Boa tarde, são 14 horas.
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2: 12ª-feira da Dieta Mediterrânea, encontro de culturas, tradições e gerações em Tavira, de 3 a 6 de setembro. Ao longo de 4 dias, o Centro Histórico transforma-se num espaço de encontro e celebração deste estilo de vida, afirmando a Dieta Mediterrânea não apenas como um modelo alimentar, mas também como património cultural vivo, assente na convivialidade, partilha, relação com o território, transmissão de sabores entre gerações e no respeito pela diversidade de culturas mediterrânicas. Com uma programação diversificada, a feira conta com cerca de 200 expositores representativos de artesanato, doçaria tradicional e produtos locais, aos quais se juntam cerca de 40 expositores institucionais. Dentre os nomes de destaque, na animação, a Praça da República recebe os vizinhos Carolina Deslandes, Marco Rodrigues e Diogo Pissarra. O palco do Castelo acolhe 4 concertos internacionais que convidam a viajar pelas sonoridades e tradições musicais do Mediterrâneo. 12ª-feira da Dieta Mediterrânea apresenta uma programação que atravessa diferentes espaços, linguagens artísticas e dimensões. 4 dias que possibilitam a descoberta de património, história, saborear a gastronomia, assistir a concertos, participar em oficinas, conhecer artistas e tradições de diferentes países e viver a autenticidade da cultura reconhecida pela Unesco como Património Cultural e Material da Humanidade. Entrada livre de 3 a 6 de setembro, 12ª-feira da Dieta Mediterrânea em Tavira. Mercadinhos de Castro Marim, Odeleite e Azinhal decorrem mensalmente. O Mercadinho na Aldeia em Odeleite decorre no primeiro domingo de cada mês, enquanto em Castro Marim acontece no segundo sábado do mês, ao mesmo tempo que a Feira das Velharias. No Azinhal, há mercado no último domingo do mês. Feira Franca Anual de Santo Estevão acontece de 18 a 20 de setembro. Na sexta-feira, dia 18, atuação do grupo Cantares Vozes do Barrocal, baile com Silvino Campos e concerto com os Íris. Sábado, dia 19, grupo de Cantares Lado a Lado, baile com o do Reflexo e o concerto de Rosinha. No domingo, dia 20, o grupo de Cantares Pérolas do Gilão, baile com Tons de Baile e o concerto de Léo e Leandro. Organização da Junta de Freguesia de Santo Estevão. Feira Franca Anual, de 18 a 20 de setembro. 13º Convívio Motar dos Motomanos, dias 4 e 5 de setembro, no Largo da República, em Luz de Tavira. Dia 4 de setembro, há baile com Nelson Santos. No sábado, e a partir das 2 da tarde, é o Convívio Motar no Largo da República, com entradas livres, a participação de várias bandas, o desfile motar, o porco no espeto e muita animação. É a organização dos Motomanos, este seu 13º Convívio Motar, dias 4 e 5 de setembro, em Luz de Tavira. A celebração dos 29 anos do Grupo de Música Popular Pérolas do Gilão contam com o Festival de Música Popular. Acontece dia 13 de dezembro, a partir das 3 da tarde, no Teatro Municipal António Pinheiro, com entradas livres. A participação de Vozes do Barrocal de São Brás de Alportel, Íris do Campo de São Marcos de Campo de Reguengos, Grupo 1º de Maio de Palmela e o Grupo de Música Popular Pérolas do Gilão de Tavira. As entradas são livres. É a celebração do 29º aniversário do Grupo de Música Popular Pérolas do Gilão, 13 de setembro, 3 da tarde, no Teatro Municipal de Tavira. Festa e honra de Nossa Senhora da Saúde e São Luís, dias 12 e 13 de setembro, no sítio de São Marcos a Seca, organização da Comissão de Festas de Nossa Senhora da Saúde e Paróquia de Tavira. Sábado, dia 12, torneio de petanca, largada de porcos, baile com o Grupo Gerações e atuação de Tânia. Domingo, dia 13 de setembro, a partir das 5h30 da tarde, Eucaristia Solene, às 6h30, procissão em honra de Nossa Senhora da Saúde e São Luís, acompanhada pela banda de Tavira. Às 20h, atuação da fadista Teresa Viola, acompanhada dos músicos Zé Pinto e Jorge Pinto. Seguir-se-á baile com os Acordeon Nima. É a festa em honra de Nossa Senhora da Saúde e São Luís, dias 12 e 13 de setembro, sítio de São Marcos, a Seca, Tavira. 27º Passeio de Cicloturismo do Núcleo de Cicloturismo de Luz de Tavira. Acontece dia 6 de setembro, a partir das 9h, com partida no Largo da República, em Luz de Tavira. Os interessados em participar devem efetuar a sua inscrição, contatando a organização, o Núcleo de Cicloturismo de Luz de Tavira. Por Tavira, até 30 de dezembro, exposição permanente Judeus em Tavira, fragmentos de uma história para visitar no núcleo islâmico do Museu Municipal. Até 15 de setembro, Ciência Viva no Verão, na sua 30ª edição, a iniciativa do Centro de Ciência Viva de Tavira. Até o final de setembro, mostras de artesanato, que acontecem diariamente entre o Jardim da Lagoa e o Jardim das Palmeiras. Até 24 de outubro, exposição Uma Árvore, da autoria de Daniel Moreira e Rita Castro Neves, para visitar no Museu Municipal de Tavira, Palácio da Galeria. Domingo, e a partir das 7h30 da tarde, no âmbito da Feira da Dieta Mediterrânica, há fado com Helena Candeias, Melissa Simplício, Pedro Viola, Sara Gonçalves e Teresa Viola, é junto da Igreja da Misericórdia, com a participação especial de Manuel Neto e Carlos Manuel Proença. A partir das 20h30, concerto com Raia, no palco junto ao Mercado da Ribeira. Às 21h30, Melina da Grécia apresenta-se no palco junto ao Castelo de Tavira. Já às 22h30, o concerto com Diogo Pissarra na Praça da República. Sábado, Supernovas é o baile tradicional no Jardim do Coreto. Há ainda atuação do grupo coral Os Arraianos de Vila Verde de Ficalho no Jardim do Coreto. Oficina de danças francesas no Jardim do Coreto, a partir das 19h30, às 20h30, concerto com o Gajo, no palco do Espaço da Antiga Lota, junto ao Mercado da Ribeira. Às 21h30, concerto de Ali Dogan, com trio mais Mário Pousada, é no palco do Castelo. Às 22h30, concerto com Marco Rodrigues, na Praça da República.
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São 14 horas e 38 minutos. A continuação de uma ótima tarde. 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
2: Estas são as tardes de fim de semana a marcar presença aqui na Rádio Gilão. Até às 18 horas com Sérgio Miguel. Boa tarde, uma boa viagem.

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São 15 horas e 38 minutos. 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Obrigado por nos levar connosco aí desse lado. 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
1: O município de Tavira continua a desenvolver a iniciativa Tavira pelos Teus Olhos. Tem como principal objetivo promover a participação cívica, a valorização da identidade local e o envolvimento dos jovens entre os 16 e os 26 anos na vida do concelho. As candidaturas podem ser apresentadas até às 11 da noite do dia 10 de setembro e o desafio consiste em mostrar Tavira em diferentes perspectivas. São 5 destas categorias e então os participantes apenas precisam responder a uma destas 5 categorias. As categorias são Tavira Inspira-me, 3 razões para Tavira estar no meu coração, o meu spot de Tavira é Porque, se Tavira fosse uma música era Porque, ou Em Tavira Eu. O vídeo deve ser apresentado segundo alguns parâmetros técnicos e o vídeo deve ter uma duração máxima de 60 segundos. O trabalho deve ser original e inédito e serão também atribuídos prémios aos 3 vídeos mais pontuados e às 2 menções honrosas. Os prémios serão entregues na Feira da Juventude, que decorrerá entre 25 e 27 de setembro. O ministro da Agricultura e Mar, José Manuel Fernandes, marcou presença no seminário O Futuro da Agricultura Algarvia da Próxima Década. Este seminário integrou-se na edição 2026 da FATACIL, realizou-se a 28 de agosto no convento de São José, em Lagoa. Promovido pela CCDR Algarve, o encontro reuniu uma centena de participantes entre organizações de agricultores, entidades públicas e agentes económicos. O ministro destacou a água, o investimento, a renovação geracional e o próximo período de financiamento europeu como os principais desafios do setor. José Manuel Fernandes considerou o projeto Água que Une uma iniciativa estratégica e estruturante, defendendo que o reforço das infraestruturas e da disponibilidade de água é essencial para criar previsibilidade ao investimento e permitir o desenvolvimento de novas atividades económicas. O governante sublinhou ainda a importância de uma gestão integrada dos recursos hídricos, abrangendo a agricultura, o abastecimento público, o turismo, a indústria e a proteção ambiental. Quanto ao futuro da política agrícola comum, o ministro defendeu um quadro financeiro europeu de 7 anos e uma PAC forte, alertando para os riscos de uma excessiva transferência do financiamento para os orçamentos nacionais. Defendeu também metas ambiciosas, mas realistas, e maior aposta na investigação e inovação para responder às novas pragas, doenças e aos efeitos das alterações climáticas. Já o presidente da CCDR Algarve, José Apolinário, defendeu a inclusão de um capítulo regional no próximo quadro financeiro europeu e a atribuição de competências aos serviços regionais de agricultura na área da água. Sublinhou ainda o peso crescente da agricultura na economia algarvia e a necessidade de criar condições para a sua renovação. No encerramento deste seminário, o vice-presidente da CCDR Algarve, Fernando Severino, destacou a importância da articulação entre entidades públicas, organizações agrícolas e agentes económicos para responder aos desafios de sustentabilidade, competitividade e adaptação às alterações climáticas. Os turistas portugueses continuam a dar um forte contributo para o turismo do Algarve. Os números do mês de julho de 2026 superam os números de 2025, com o número dos hóspedes residentes em Portugal a aumentar 4,4%, assim como as dormidas, que aumentaram 3,9%. Segundo dados do Instituto Nacional de Estatística, o Algarve recebeu 685 mil hóspedes em julho e registrou também cerca de 3 milhões de dormidas, um novo máximo histórico para a região. Nos primeiros 7 meses do ano, a região acumulou 11,8 milhões de dormidas, mais 1,8% do que no mesmo período de 2025. Os proveitos do alojamento turístico ultrapassaram pela primeira vez os 1 milhões de euros, com um crescimento de 7,5%. O Algarve registrou ainda o maior rendimento médio por quarto do país. Em julho, o valor por quarto ocupado atingiu os 203 euros. A Albufeira destacou-se também, com cerca de 1,1 milhões de dormidas em julho, sendo o segundo município português com maior atividade turística, apenas atrás de Lisboa. Para o presidente da região de turismo do Algarve, André Gomes, estamos perante um ano em que o Algarve continua a crescer em procura, mas sobretudo em valor. Superámos pela primeira vez os 1 milhão de euros de proveitos até julho e alcançámos também um novo máximo de dormidas para este mês e apresentamos os maiores rendimentos por quarto do país. Para André Gomes também são resultados que demonstram a solidez do destino e o contributo conjunto do mercado nacional e dos mercados internacionais para um desempenho turístico mais positivo. Em Loulé, 65 agregados familiares vão ser apoiados pela Câmara Municipal na 4ª edição do subsídio ao arrendamento habitacional. Este subsídio é destinado a reduzir o peso das despesas com a habitação nos orçamentos das famílias. Os contratos foram celebrados ao longo da última semana no âmbito da Estratégia Local de Habitação de Volvem 2019-2032. A medida destina-se a famílias com dificuldades no acesso ao mercado de arrendamento e elevada sobrecarga financeira com os custos da habitação, ajudando a garantir a permanência em casas adequadas e com rendas confortáveis. Segundo Telmo Pinto, presidente da Câmara Municipal de Volvem, afirma que vamos aumentar o valor canalizado para esta iniciativa, bem como o número de famílias apoiadas, considerando ainda que o subsídio é uma das principais medidas para responder a um problema que é global e que se sente também de forma acentuada no seu concelho. A medida integra a Estratégia Local de Habitação de Volvem, que define as respostas municipais na área da habitação até ao ano de 2032. Continua a decorrer a 12ª edição da Feira da Dieta Mediterrânica. O evento organizado pelo município de Tavira, que celebra culturas e tradições com muita gastronomia e convivialidade, continua a decorrer até ao dia 6 de setembro em vários espaços do concelho de Tavira. A programação cultural e musical poderá ser consultada a partir das páginas oficiais do município de Tavira. Pomos ponto final neste espaço de informação, desejando-lhe a continuação de um bom sábado, um bom resto de fim de semana com a sua rádio.
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São 16 horas e 44 minutos. 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

Estas são as tardes de fim de semana a marcar presença aqui na Rádio Gelão. Até às 18 horas com Sérgio Miguel. Boa tarde, uma boa viagem.

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3: São 17 horas e 34 minutos. 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

0: Boa tarde, são 18 horas.
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2: O município de Tavira continua a desenvolver a iniciativa Tavira pelos Teus Olhos. Tem como principal objetivo promover a participação cívica, a valorização da identidade local e o envolvimento dos jovens entre os 16 e os 26 anos na vida do concelho. As candidaturas podem ser apresentadas até às 11 da noite do dia 10 de setembro e o desafio consiste em mostrar Tavira em diferentes perspectivas. São 5 destas categorias e então os participantes apenas precisam responder a uma destas 5 categorias. As categorias são Tavira Inspira-me, 3 razões para Tavira estar no meu coração, o meu spot de Tavira é Porque, se Tavira fosse uma música era Porque ou Em Tavira Eu. O vídeo deve ser apresentado segundo alguns parâmetros técnicos e o vídeo deve ter uma duração máxima de 60 segundos. O trabalho deve ser original e inédito e serão também atribuídos prémios aos 3 vídeos mais pontuados e às 2 menções honrosas. Os prémios serão entregues na Feira da Juventude, que decorrerá entre 25 e 27 de setembro. O ministro da Agricultura e Mar, José Manuel Fernandes, marcou presença no seminário O Futuro da Agricultura Algarvia da Próxima Década. Este seminário integrou-se na edição 2026 da FATACEL, realizou-se a 28 de agosto no convento de São José, em Lagoa. Promovido pela CCDR Algarve, o encontro reuniu uma centena de participantes entre organizações de agricultores, entidades públicas e agentes económicos. O ministro destacou a água, o investimento da renovação geracional e o próximo período de financiamento europeu como os principais desafios do setor. José Manuel Fernandes considerou o projeto Água que Une uma iniciativa estratégica e estruturante, defendendo que o reforço das infraestruturas e da disponibilidade de água é essencial para criar previsibilidade ao investimento e permitir o desenvolvimento de novas atividades económicas. O governante sublinhou ainda a importância de uma gestão integrada dos recursos hídricos, abrangendo a agricultura, o abastecimento público, o turismo, a indústria e a proteção ambiental. Quanto ao futuro da política agrícola comum, o ministro defendeu um quadro financeiro europeu de 7 anos e uma PAC forte, alertando para os riscos de uma excessiva transferência do financiamento para os orçamentos nacionais. Defendeu também metas ambiciosas, mas realistas, e maior aposta na investigação e inovação para responder às novas pragas, doenças e aos efeitos das alterações climáticas. Já o presidente da CCDR Algarve, José Apolinário, defendeu a inclusão de um capítulo regional no próximo quadro financeiro europeu e a atribuição de competências aos serviços regionais de agricultura na área da água. Sublinhou ainda o peso crescente da agricultura na economia algarvia e a necessidade de criar condições para a sua renovação. No encerramento deste seminário, o vice-presidente da CCDR Algarve, Fernando Severino, destacou a importância da articulação entre entidades públicas, organizações agrícolas e agentes económicos para responder aos desafios de sustentabilidade, competitividade e adaptação às alterações climáticas. Os turistas portugueses continuam a dar um forte contributo para o turismo do Algarve. Os números do mês de julho de 2026 superam os números de 2025, com o número dos hóspedes residentes em Portugal a aumentar 4,4%, assim como as dormidas, que aumentaram 3,9%. Segundo dados do Instituto Nacional de Estatística, o Algarve recebeu 685 mil hóspedes em julho e registrou também cerca de 3 milhões de dormidas, um novo máximo histórico para a região. Nos primeiros 7 meses do ano, a região acumulou 11,8 milhões de dormidas, mais 1,8% do que no mesmo período de 2025. Os proveitos do alojamento turístico ultrapassaram pela primeira vez os 1 milhões de euros, com um crescimento de 7,5%. O Algarve registrou ainda o maior rendimento médio por quarto do país. Em julho, o valor por quarto ocupado atingiu os 203 euros. A Albufeira destacou-se também, com cerca de 1,1 milhões de dormidas em julho, sendo o segundo município português com maior atividade turística, apenas atrás de Lisboa. Para o presidente da região de turismo do Algarve, André Gomes, estamos perante um ano em que o Algarve continua a crescer em procura, mas sobretudo em valor. Superámos pela primeira vez os 1 milhão de euros de proveitos até julho e alcançámos também um novo máximo de dormidas para este mês e apresentamos os maiores rendimentos por quarto do país. Para André Gomes também são resultados que demonstram a solidez do destino e o contributo conjunto do mercado nacional e dos mercados internacionais para um desempenho turístico mais positivo. Em Volé, 65 agregados familiares vão ser apoiados pela Câmara Municipal na quarta edição do subsídio ao arrendamento habitacional. Este subsídio é destinado a reduzir o peso das despesas com a habitação nos orçamentos das famílias. Os contratos foram celebrados ao longo da última semana no âmbito da Estratégia Local de Habitação de Volé 2019-2032. A medida destina-se a famílias com dificuldades no acesso ao mercado de arrendamento e elevada sobrecarga financeira com os custos da habitação, ajudando a garantir a permanência em casas adequadas e com rendas confortáveis. Segundo Telmo Pinto, presidente da Câmara Municipal de Volé, afirma que vamos aumentar o valor canalizado para esta iniciativa, bem como o número de famílias apoiadas, considerando ainda que o subsídio é uma das principais medidas para responder a um problema que é global e que se sente também de forma acentuada no seu concelho. A medida integra a Estratégia Local de Habitação do Olé, que define as respostas municipais na área da habitação até ao ano de 2032.
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2: Os municípios de Vila Real de Santo António e Castro Marim passam a contar com duas novas ambulâncias. Esta informação foi avançada pela Presidente da Câmara Municipal de Castro Marim, Filomena Sintra, ao qual destacou a aquisição de duas novas viaturas, modernas e robustas, que receberam a pensão das padroeiras de cada um dos concelhos. Segundo a autarca, o reforço dos meios dos bombeiros resulta de uma colaboração entre os dois municípios, que têm vindo a unir-se esforços na construção de uma instituição forte e cada vez mais robusta, apesar das diferenças nas cores políticas. O investimento municipal dos bombeiros de Vila Real de Santo António e Castro Marim ultrapassa atualmente 1 milhão de euros por ano, estando em iminência a entrega de 4 novas viaturas, num investimento que também ronda 1 milhão de euros. A Presidente Filomena Sintra destaca também a aquisição de novos equipamentos e a melhoria das condições salariais dos bombeiros, bem como a existência de 4 equipas especiais permanentes, tendo para a autarca a única cooperação do Algarve com esta estrutura, comparticipada em partes iguais pelos dois municípios e pelo Estado português. Na aquisição destas duas novas ambulâncias, a autarca refere que a aquisição foi possível através de contratos de aluguer de longa duração e que houve influência de entidades privadas para o nível financeiro da aquisição destas duas novas ambulâncias. Para Filomena Sintra, o esforço entre municípios, bombeiros, Estado e entidades privadas acaba por ter apenas um objetivo: reforçar a capacidade de resposta e garantir melhores condições de segurança e socorro às populações. O estudo de impacto ambiental da barragem da Fopana, localizados no concelho de Castro Marim e de Alcoutim, está em consulta pública até ao dia 12 de outubro. O projeto, promovido pela Associação de Beneficiários do Plano de Rega do Sotavento do Algarve, inclui a barragem, um túnel de ligação ao sistema de Leite Belis e os respectivos acessos. A construção pretende reforçar a disponibilidade de água no Algarve, aumentando a garantia dos consumos atuais e futuros, nomeadamente para a agricultura. Após a análise de 3 alternativas, o estudo de impacto ambiental recomenda o chamado Eixo 3, considerado ambientalmente mais favorável por implicar uma menor área de albufeira e uma menor afetação de habitats, vegetação e usos do sol. A futura albufeira terá cerca de 491 hectares e capacidade para armazenar 99 hectómetros cúbicos de água. O túnel de ligação ao sistema de Leite Belis terá 4,6 km. A barragem será construída em aterro com uma cortina central de betão, solução encontrada como vantajosa em caso de sismos. O estudo de impacto ambiental reconhece ainda assim impactos negativos na biodiversidade e nos recursos hídricos, devido à alteração do regime natural da Ribeira da Fopana e à perda e fragmentação de habitats. Estão previstas medidas de minimização, compensação e monitorização, incluindo para aves, fauna e o lince ibérico. Este investimento situa-se entre os 150 e 200 milhões de euros e o projeto só poderá avançar após uma declaração de impacto ambiental favorável ou favorável condicionada. A Ministra do Ambiente e Energia, Maria da Graça Carvalho, já garantiu o avanço da barragem da Fopana, juntando com outros projetos no âmbito do programa do PRR.
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2: 27ª edição do passeio de cicloturismo da Luz Tavira. O evento é este domingo, com início às 9 da manhã no Largo da República, e é organizado pelo Núcleo de Cicloturismo da Luz de Tavira. Para sabermos mais, falámos com o presidente da direção do Núcleo de Cicloturismo da Luz Tavira, Paulo Chagas.
3: Isto é mais uma caruífe, como eu costumo dizer, organizar este evento, que já lá vai para a sua 27ª edição. Vamos tentando organizar, apesar das equipas já serem muito poucas a participar, mas este ano temos algumas equipas de fora do Algarve, inclusive de, mais propriamente de Trajoso e de Caselas. São as equipas que vêm mais de, são de mais longe, para além dos outros, os outros habitualmente participam, que, às quais também nós também participamos nas, quando eles realizam. É um percurso que vai ter de 55 km, aproximadamente. Não tem grandes dificuldades, é uma dificuldade média-baixa, pode-se dizer. Sai da Augusta Vira em direção ao Livramento, ali a meio vira à direita para o fundo da Amar Gonçalves, depois vira à esquerda Poço da Areia vai em direção às Tiramantães, Santo Estevão, quatro estradas, depois vem para a Estrada da Seca, vira à Ponte São Domingos, depois vira à direita em direção à Senhora da Saúde, volta novamente à direita em direção a Tavira, aí na rotunda do Osadi, passa a publicidade, vira à esquerda em direção à Conceição de Tavira. Aí vai-se dar um pequeno... Vai ser um abastecimento líquido e sólido, e pronto, estamos ali um bocadinho parados, e depois arrancamos novamente em direção à Cumiada ao margem novamente 125, em direção a Tavira, passa por Tavira na Almirante Cândido dos Reis, sobe a ponte, Descobrimentos, vai em frente, depois vira à esquerda para Santa Luzia, entra novamente depois na 125, em direção a Augusta Vira, e é o dá-se o término do evento.
2: Paulo Chagas, presidente da direção do Núcleo de Psicoturismo da Augusta Vira, refere ainda que poderão haver inscrições de última hora, só que para tal os ciclistas devem estar com seguro de acidentes pessoais, visto que a organização não se responsabiliza por qualquer acidente que ocorra durante o passeio, visto que a maior parte dos atletas participantes já estão inscritos numa Federação Portuguesa de Ciclismo ou numa Federação Portuguesa de Psicoturismo, o que também já lhes garante esse seguro.
3: Há sempre algumas inscrições de última hora. Sugiro é que quem quiser participar seja possuidor do seguro de acidentes pessoais, porque o caso de acidente ou alguma coisa, a organização não se responsabiliza por qualquer acidente. Portanto, basicamente o da gente temos o seguro de responsabilidade civil, mas o de acidentes pessoais ou de danos pessoais, esse não temos. Tem, porque 90% dos participantes ou mais têm todos seguro feitos na Federação Portuguesa de Cicloturismo e outros na Federação Portuguesa de Ciclismo. O pessoal que prepara para este tipo de eventos tem que estar assegurado.
2: Paulo Chagas, presidente de direção do Núcleo de Cicloturismo da Augusta Vira, também deixou agradecimento às juntas de freguesia e também a outras instituições que permitem a realização deste evento.
3: Os agradecimentos ao município de Tavira, às juntas de freguesia Augusta Vira, Freguesia de Santo Estevão, Freguesia da Santa Luzia, Freguesia da Conceição de Tavira, e agradecer também à Rádio Gilão e um agradecimento especial à Casa do Povo da Conceição de Tavira, que mais um ano vai colaborar connosco com a abertura lá do espaço da Casa do Povo para que possamos aí ser dado o abastecimento.
2: Paulo Chagas, presidente da direção do Núcleo de Cicloturismo da Augusta Vira, em relação à 27ª edição do Passeio de Cicloturismo da Augusta Vira, que arranca este domingo pelas 9 da manhã no Largo da República. As inscrições podem ser feitas até à última hora, através dos contactos oficiais do Núcleo de Cicloturismo da Augusta Vira, com a necessidade de disporem de um seguro, visto que a organização não se responsabiliza por qualquer tipo de acidente. Continua a decorrer a 12ª edição da Feira da Dieta Mediterrânica, o evento organizado pelo município de Tavira, que celebra culturas e tradições, com muita gastronomia e convivialidade. Continua a decorrer até ao dia 6 de setembro, em vários espaços do Conselho de Tavira. A programação cultural e musical poderá ser consultada a partir das páginas oficiais do município de Tavira. Pomos ponto final neste espaço de informação, desejando-lhe a continuação de um bom sábado, um bom resto de fim de semana com a sua rádio.
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2: A previsão do estado do tempo para este domingo é de céu pouco nublado ao limpo, apresentando períodos de muito nublado no litoral norte e centro, nebulosidade que poderá persistir em alguns locais. Vento em geral fraco, predominado do quadrante oeste, superando temporariamente moderado de norte-noroeste na faixa costeira ocidental e nas terras altas, em especial da região sul e durante a tarde. Encontram-se poeiras em suspensão e registra-se uma descida da temperatura no norte e centro, em especial da máxima e no litoral. A temperatura máxima prevista para Tavira aponta para os 36 graus.
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4: Mercados de Castro Marim, com mais dinâmica e atratividade. Mas com a mesma tradição, os mercados mensais de Castro Marim, Odeleite e Azinhal. A organização do município de Castro Marim oferece uma nova imagem, uniformizando os três mercados do concelho, atraindo um novo público e apresentando as tradições da Serra do Concelho através dos produtos, das gentes, dos costumes, da história e da música. O Mercadinho na Aldeia, em Odeleite, sempre no primeiro domingo de cada mês. Em Castro Marim, no segundo sábado do mês, ao mesmo tempo que a Feira das Velharias. E no Azinhal, mercado no último domingo do mês. Visite Castro Marim e adquira o que de melhor se produz.
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0: Boa tarde, são 19 horas.
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2: 12ª-feira da Dieta Mediterrânea, encontro de culturas, tradições e gerações em Tavira, de 3 a 6 de setembro. Ao longo de 4 dias, o Centro Histórico transforma-se num espaço de encontro e celebração deste estilo de vida, afirmando a Dieta Mediterrânea não apenas como um modelo alimentar, mas também como património cultural vivo, assente na convivialidade, partilha, relação com o território, transmissão de sabores entre gerações e no respeito pela diversidade de culturas mediterrânicas. Com uma programação diversificada, a feira conta com cerca de 200 expositores representativos de artesanato, doçaria tradicional e produtos locais, aos quais se juntam cerca de 40 expositores institucionais. Dentre os nomes de destaque, na animação, a Praça da República recebe os vizinhos Carolina Deslandes, Marco Rodrigues e Diogo Pissarra. O palco do Castelo acolhe 4 concertos internacionais que convidam a viajar pelas sonoridades e tradições musicais do Mediterrâneo. 12ª-feira da Dieta Mediterrânea apresenta uma programação que atravessa diferentes espaços, linguagens artísticas e dimensões. 4 dias que possibilitam a descoberta de património, história, saborear a gastronomia, assistir a concertos, participar em oficinas, conhecer artistas e tradições de diferentes países e viver a autenticidade da cultura reconhecida pela Unesco como Património Cultural e Material da Humanidade. Entrada livre de 3 a 6 de setembro, 12ª-feira da Dieta Mediterrânea em Tavira. Mercadinhos de Castro Marim, Odeleite e Azinhal decorrem mensalmente. O Mercadinho na Aldeia em Odeleite decorre no primeiro domingo de cada mês, enquanto em Castro Marim acontece no segundo sábado do mês, ao mesmo tempo que a Feira das Velharias. No Azinhal, há mercado no último domingo do mês. Feira Franca Anual de Santo Estevão acontece de 18 a 20 de setembro. Na sexta-feira, dia 18, atuação do grupo Cantares Vozes do Barrocal, baile com Silvino Campos e concerto com os Íris. Sábado, dia 19, grupo de Cantares Lado a Lado, baile com o do Reflexo e o concerto de Rosinha. No domingo, dia 20, o grupo de Cantares Pérolas do Gilão, baile com Tons de Baile e o concerto de Léo e Leandro. Organização da Junta de Freguesia de Santo Estevão. Feira Franca Anual, de 18 a 20 de setembro. 13º Convívio Motar dos Motomanos, dias 4 e 5 de setembro, no Largo da República, em Luz de Tavira. Dia 4 de setembro, há baile com Nelson Santos. No sábado, e a partir das 2 da tarde, é o Convívio Motar no Largo da República, com entradas livres, a participação de várias bandas, o desfile motar, o porco no espeto e muita animação. É a organização dos Motomanos, este seu 13º Convívio Motar, dias 4 e 5 de setembro, em Luz de Tavira. A celebração dos 29 anos do Grupo de Música Popular Pérolas do Gilão contam com o Festival de Música Popular. Acontece dia 13 de dezembro, a partir das 3 da tarde, no Teatro Municipal António Pinheiro, com entradas livres. A participação de vozes do Barrocal de São Brás de Alportel, Lírios do Campo de São Marcos de Campo de Reguengos, Grupo 1º de Maio de Palmela e o Grupo de Música Popular Pérolas do Gilão de Tavira. As entradas são livres. É a celebração do 29º aniversário do Grupo de Música Popular Pérolas do Gilão, 13 de setembro, 3 da tarde, no Teatro Municipal de Tavira. Festa em honra de Nossa Senhora da Saúde e São Luís, dias 12 e 13 de setembro, no sítio de São Marcos a Seca, organização da Comissão de Festas de Nossa Senhora da Saúde e Paróquia de Tavira. Sábado, dia 12, torneio de petanca, largada de porcos, baile com o Grupo Gerações e atuação de Tânia. Domingo, dia 13 de setembro, a partir das 5h30 da tarde, Eucaristia Solene, às 6h30, procissão em honra de Nossa Senhora da Saúde e São Luís, acompanhada pela banda de Tavira. Às 20h, atuação da fadista Teresa Viola, acompanhada dos músicos Zé Pinto e Jorge Pinto. Seguir-se-á baile com os Acordeonima. É a festa em honra de Nossa Senhora da Saúde e São Luís, dias 12 e 13 de setembro, sítio de São Marcos, a Seca, Tavira. 27º Passeio de Cicloturismo do Núcleo de Cicloturismo de Luz de Tavira. Acontece dia 6 de setembro, a partir das 9h, com partida no Largo da República, em Luz de Tavira. Os interessados em participar devem efetuar a sua inscrição, contatando a organização, o Núcleo de Cicloturismo de Luz de Tavira. Por Tavira, até 30 de dezembro, exposição permanente Judeus em Tavira, fragmentos de uma história para visitar no núcleo islâmico do Museu Municipal. Até 15 de setembro, Ciência Viva no Verão, na sua 30ª edição, a iniciativa do Centro de Ciência Viva de Tavira. Até o final de setembro, mostras de artesanato, que acontecem diariamente entre o Jardim da Lagoa e o Jardim das Palmeiras. Até 24 de outubro, exposição Uma Árvore, da autoria de Daniel Moreira e Rita Castro Neves, para visitar no Museu Municipal de Tavira, Palácio da Galeria. Domingo, e a partir das 7h30 da tarde, no âmbito da Feira da Dieta Mediterrânica, há fado com Helena Candeias, Melissa Simplício, Pedro Viola, Sara Gonçalves e Teresa Viola, é junto da Igreja da Misericórdia, com a participação especial de Emanuel Neto e Carlos Manuel Proença. A partir das 20h30, concerto com Raia, no palco junto ao Mercado da Ribeira. Às 21h30, Melina da Grécia apresenta-se no palco junto ao Castelo de Tavira. Já às 22h30, o concerto com Diogo Pissarra na Praça da República. Sábado, Supernovas é o baile tradicional no Jardim do Coreto. Há ainda atuação do grupo coral Os Arraianos de Vila Verde de Ficalho no Jardim do Coreto. Oficina de danças francesas no Jardim do Coreto, a partir das 19h30, às 20h30, concerto com o Gajo, no palco do Espaço da Antiga Lota, junto ao Mercado da Ribeira. Às 21h30, concerto de Ali Dogan, com o trio mais Mário Pousada, é no palco do Castelo. Às 22h30, concerto com Marco Rodrigues, na Praça da República.
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4: A previsão do estado do tempo para este domingo é de céu pouco nublado ou limpo, apresentando períodos de muito nublado no litoral norte e centro, nebulosidade que poderá persistir em alguns locais. Vento em geral fraco, predominado do quadrante oeste, soprando temporariamente moderado de norte-noroeste na faixa costeira ocidental e nas terras altas, em especial da região sul e durante a tarde. Encontram-se poeiras em suspensão e registra-se uma descida da temperatura no norte e centro, em especial da máxima e no litoral. A temperatura máxima prevista para Tavira aponta para os 36 graus.
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0: Boa noite, são 20 horas.
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2: O município de Tavira continua a desenvolver a iniciativa Tavira pelos Teus Olhos. Tem como principal objetivo promover a participação cívica, a valorização da identidade local e o envolvimento dos jovens entre os 16 e os 26 anos na vida do concelho. As candidaturas podem ser apresentadas até às 11 da noite do dia 10 de setembro e o desafio consiste em mostrar Tavira em diferentes perspectivas. São 5 destas categorias e então os participantes apenas precisam responder a uma destas 5 categorias. As categorias são Tavira Inspira-me, 3 razões para Tavira estar no meu coração, o meu spot de Tavira é Porque, se Tavira fosse uma música era Porque ou Em Tavira Eu. O vídeo deve ser apresentado segundo alguns parâmetros técnicos e o vídeo deve ter uma duração máxima de 60 segundos. O trabalho deve ser original e inédito e serão também atribuídos prémios aos 3 vídeos mais pontuados e às 2 menções honrosas. Os prémios serão entregues na Feira da Juventude, que decorrerá entre 25 e 27 de setembro. O Ministro da Agricultura e Mar, José Manuel Fernandes, marcou presença no seminário O Futuro da Agricultura Algarvia da Próxima Década. Este seminário integrou-se na edição 2026 da FATACIL, realizou-se a 28 de agosto no Convento de São José, em Lagoa. Promovido pela CCDR Algarve, o encontro reuniu uma centena de participantes entre organizações de agricultores, entidades públicas e agentes económicos. O ministro destacou a água, o investimento, a renovação geracional e o próximo período de financiamento europeu como os principais desafios do setor. José Manuel Fernandes considerou o projeto Água que Une uma iniciativa estratégica e estruturante, defendendo que o reforço das infraestruturas e da disponibilidade da água é essencial para criar previsibilidade ao investimento e permitir o desenvolvimento de novas atividades económicas. O governante sublinhou ainda a importância de uma gestão integrada dos recursos hídricos, abrangendo a agricultura, o abastecimento público, o turismo, a indústria e a proteção ambiental. Quanto ao futuro da política agrícola comum, o ministro defendeu um quadro financeiro europeu de 7 anos e uma PAC forte, alertando para os riscos de uma excessiva transferência do financiamento para os orçamentos nacionais. Defendeu também metas ambiciosas, mas realistas, e maior aposta na investigação e inovação para responder às novas pragas, doenças e aos efeitos das alterações climáticas. Já o presidente da CCDR Algarve, José Apolinário, defendeu a inclusão de um capítulo regional no próximo quadro financeiro europeu e a atribuição de competências aos serviços regionais de agricultura na área da água. Sublinhou ainda o peso crescente da agricultura na economia algarvia e a necessidade de criar condições para a sua renovação. No encerramento deste seminário, o vice-presidente da CCDR Algarve, Fernando Severino, destacou a importância da articulação entre entidades públicas, organizações agrícolas e agentes económicos para responder aos desafios de sustentabilidade, competitividade e adaptação às alterações climáticas. Os turistas portugueses continuam a dar um forte contributo para o turismo do Algarve. Os números do mês de julho de 2026 superam os números de 2025, com o número dos hóspedes residentes em Portugal a aumentar 4,4%, assim como as dormidas, que aumentaram 3,9%. Segundo dados do Instituto Nacional de Estatística, o Algarve recebeu 685 mil hóspedes em julho e registrou também cerca de 3 milhões de dormidas, um novo máximo histórico para a região. Nos primeiros 7 meses do ano, a região acumulou 11,8 milhões de dormidas, mais 1,8% do que no mesmo período de 2025. Os proveitos do alojamento turístico ultrapassaram pela primeira vez os 1 mil milhões de euros, com um crescimento de 7,5%. O Algarve registrou ainda o maior rendimento médio por quarto do país. Em julho, o valor por quarto ocupado atingiu os 203 euros. A Albufeira destacou-se também, com cerca de 1,1 milhões de dormidas em julho, sendo o segundo município português com maior atividade turística, apenas atrás de Lisboa. Para o presidente da região de turismo do Algarve, André Gomes, estamos perante um ano em que o Algarve continua a crescer em procura, mas sobretudo em valor. Superámos pela primeira vez os 1 mil milhões de euros de proveitos até julho e alcançámos também um novo máximo de dormidas para este mês e apresentamos os maiores rendimentos por quarto do país. Para André Gomes também são resultados que demonstram a solidez do destino e o contributo conjunto do mercado nacional e dos mercados internacionais para um desempenho turístico mais positivo. Em Volvés, 65 agregados familiares vão ser apoiados pela Câmara Municipal na 4ª edição do subsídio ao arrendamento habitacional. Este subsídio é destinado a reduzir o peso das despesas com a habitação nos orçamentos das famílias. Os contratos foram celebrados ao longo da última semana no âmbito da Estratégia Local de Habitação de Volvés 2019-2032. A medida destina-se a famílias com dificuldades no acesso ao mercado de arrendamento e elevada sobrecarga financeira com os custos da habitação, ajudando a garantir a permanência em casas adequadas e com rendas confortáveis. Segundo Telmo Pinto, presidente da Câmara Municipal de Volvés, afirma que vamos aumentar o valor canalizado para esta iniciativa, bem como o número de famílias apoiadas, considerando ainda que o subsídio é uma das principais medidas para responder a um problema que é global e que se sente também de forma acentuada no seu concelho. A medida integra a Estratégia Local de Habitação de Volvés, que define as respostas municipais na área da habitação até ao ano de 2032. Continua a decorrer a 12ª edição da Feira da Dieta Mediterrânica, o evento organizado pelo município de Tavira, que celebra culturas e tradições com muita gastronomia e convivialidade. Continua a decorrer até ao dia 6 de setembro em vários espaços do concelho de Tavira. A programação cultural e musical poderá ser consultada a partir das páginas oficiais do município de Tavira. Pomos ponto final neste espaço de informação, desejando-lhe a continuação de um bom resto de fim de semana com a sua rádio.
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2: A previsão do estado do tempo para este domingo é de céu pouco nublado ao limpo, apresentando períodos de muito nublado no litoral norte e centro, nebulosidade que poderá persistir em alguns locais. Vento em geral fraco, predominado do quadrante oeste, soprando temporariamente moderado de norte-noroeste na faixa costeira ocidental e nas terras altas, em especial da região sul e durante a tarde. Encontram-se poeiras em suspensão e registra-se uma descida da temperatura no norte e centro, em especial da máxima e no litoral. A temperatura máxima prevista para Tavira aponta para os 36 graus.
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0: Boa noite. São 20 horas e 8 minutos. 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

0: Boa noite, são 21 horas.
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2: A previsão do estado do tempo para este domingo é de céu pouco nublado ao limpo, apresentando períodos de muito nublado no litoral norte e centro, nebulosidade que poderá persistir em alguns locais. Vento em geral fraco, predominado do quadrante oeste, superando temporariamente moderado de norte-noroeste na faixa costeira ocidental e nas terras altas, em especial da região sul e durante a tarde. Encontram-se poeiras em suspensão e registra-se uma descida da temperatura no norte e centro, em especial da máxima e no litoral. A temperatura máxima prevista para Tavira aponta para os 36 graus.
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3: 12ª Feira da Dieta Mediterrânea, encontro de culturas, tradições e gerações em Tavira de 3 a 6 de setembro. Ao longo de 4 dias, o Centro Histórico transforma-se num espaço de encontro e celebração deste estilo de vida, afirmando a Dieta Mediterrânea não apenas como um modelo alimentar, mas também como património cultural vivo, assente na convivialidade, partilha, relação com o território, transmissão de sabores entre gerações e no respeito pela diversidade de culturas mediterrânicas. Com uma programação diversificada, a feira conta com cerca de 200 expositores representativos de artesanato, doçaria tradicional e produtos locais, aos quais se juntam cerca de 40 expositores institucionais. Dentre os nomes de destaque, na animação, a Praça da República recebe os vizinhos Carolina Deslandes, Marco Rodrigues e Diogo Pissarra. O palco do Castelo acolhe 4 concertos internacionais que convidam a viajar pelas sonoridades e tradições musicais do Mediterrâneo. 12ª Feira da Dieta Mediterrânea apresenta uma programação que atravessa diferentes espaços, linguagens artísticas e dimensões. 4 dias que possibilitam a descoberta de património, história, saborear a gastronomia, assistir a concertos, participar em oficinas, conhecer artistas e tradições de diferentes países e viver a autenticidade da cultura reconhecida pela Unesco como Património Cultural e Material da Humanidade. Entrada livre de 3 a 6 de setembro, 12ª Feira da Dieta Mediterrânea em Tavira. Mercadinhos de Castro Marim, Odeleite e Azinhal decorrem mensalmente. O Mercadinho na Aldeia em Odeleite decorre no primeiro domingo de cada mês, enquanto em Castro Marim acontece no segundo sábado do mês, ao mesmo tempo que a Feira das Velharias. No Azinhal, há mercado no último domingo do mês. Feira Franca Anual de Santo Estevão acontece de 18 a 20 de setembro. Na sexta-feira, dia 18, atuação do grupo Cantares Vozes do Barrocal, baile com Silvino Campos e concerto com os Iris. Sábado, dia 19, grupo de Cantares Lado a Lado, baile com o do Reflexo e o concerto de Rosinha. No domingo, dia 20, o grupo de Cantares Pérolas do Gilão, baile com Tons de Baile e o concerto de Léo e Leandro. Organização da Junta de Freguesia de Santo Estevão. Feira Franca Anual, de 18 a 20 de setembro. A celebração dos 29 anos do Grupo de Música Popular Pérolas do Gilão contam com o Festival de Música Popular. Acontece dia 13 de dezembro, a partir das 3 da tarde, no Teatro Municipal António Pinheiro, com entradas livres. A participação de vozes do Barrocal de São Brás de Alportel, Lírios do Campo de São Marcos de Campo de Reguengos, Grupo 1º de Maio de Palmela e o Grupo de Música Popular Pérolas do Gilão de Tavira. As entradas são livres. É a celebração do 29º aniversário do Grupo de Música Popular Pérolas do Gilão, 13 de setembro, 3 da tarde, no Teatro Municipal de Tavira. Festa e honra de Nossa Senhora da Saúde e São Luís, dias 12 e 13 de setembro, no sítio de São Marcos, a Seca, organização da Comissão de Festas de Nossa Senhora da Saúde e Paróquia de Tavira. Sábado, dia 12, torneio de petanca, largada de porcos, baile com o Grupo Gerações e atuação de Tânia. Domingo, dia 13 de setembro, a partir das 5h30 da tarde, Eucaristia Solene, às 6h30, procissão em honra de Nossa Senhora da Saúde e São Luís, acompanhada pela banda de Tavira. Às 20h, atuação da fadista Teresa Viola, acompanhada dos músicos Zé Pinto e Jorge Pinto. Seguir-se-á baile com os Acordeonima. É a festa em honra de Nossa Senhora da Saúde e São Luís, dias 12 e 13 de setembro, sítio de São Marcos, a Seca, Tavira. Até 30 de dezembro, exposição permanente Judeus em Tavira, fragmentos de uma história, para visitar no núcleo islâmico do Museu Municipal. Até 15 de setembro, Ciência Viva no Verão, na sua 30ª edição, a iniciativa do Centro de Ciência Viva de Tavira. Até o final de setembro, mostras de artesanato, que acontecem diariamente entre o Jardim da Lagoa e o Jardim das Palmeiras. Até 24 de outubro, exposição Uma Árvore, da autoria de Daniel Moreira e Rita Castro Neves, para visitar no Museu Municipal de Tavira, Palácio da Galeria. Domingo, a partir das 7:30 da tarde, no âmbito da Feira da Dieta Mediterrânica, há fado com Helena Candeias, Melissa Simplício, Pedro Viola, Sara Gonçalves e Teresa Viola, é junto da Igreja da Misericórdia, com a participação especial de Emanuel Neto e Carlos Manuel Proença. A partir das 20:30, concerto com Raia, no palco junto ao Mercado da Ribeira. Às 21:30, Melina da Grécia apresenta-se no palco junto ao Castelo de Tavira. Já às 22:30, o concerto com Diogo Pissarra na Praça da República.
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5: Boa noite. São 21 horas e 6 minutos. 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

0: Boa noite, são 22 horas.
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2: A previsão do estado do tempo para este domingo é de céu pouco nublado ao limpo, apresentando períodos de muito nublado no litoral norte e centro, nebulosidade que poderá persistir em alguns locais. Vento em geral fraco, predominado do quadrante oeste, superando temporariamente moderado de norte-noroeste na faixa costeira ocidental e nas terras altas, em especial da região sul e durante a tarde. Encontram-se poeiras em suspensão e registra-se uma descida da temperatura no norte e centro, em especial da máxima e no litoral. A temperatura máxima prevista para Tavira aponta para os 36 graus.
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2: O município de Tavira continua a desenvolver a iniciativa Tavira pelos Teus Olhos. Tem como principal objetivo promover a participação cívica, a valorização da identidade local e o envolvimento dos jovens entre os 16 e os 26 anos na vida do concelho. As candidaturas podem ser apresentadas até às 11 da noite do dia 10 de setembro e o desafio consiste em mostrar Tavira em diferentes perspectivas. São 5 destas categorias e então os participantes apenas precisam responder a uma destas 5 categorias. As categorias são Tavira Inspira-me, 3 razões para Tavira estar no meu coração, o meu spot de Tavira é Porque, se Tavira fosse uma música era Porque ou Em Tavira Eu. O vídeo deve ser apresentado segundo alguns parâmetros técnicos e o vídeo deve ter uma duração máxima de 60 segundos. O trabalho deve ser original e inédito e serão também atribuídos prémios aos 3 vídeos mais pontuados e às 2 menções honrosas. Os prémios serão entregues na Feira da Juventude, que decorrerá entre 25 e 27 de setembro. O ministro da Agricultura e Mar, José Manuel Fernandes, marcou presença no seminário O Futuro da Agricultura Algarvia da Próxima Década. Este seminário integrou-se na edição 2026 da FATACIL, realizou-se a 28 de agosto no Convento de São José, em Lagoa. Promovido pela CCDR Algarve, o encontro reuniu uma centena de participantes entre organizações de agricultores, entidades públicas e agentes económicos. O ministro destacou a água, o investimento, a renovação geracional e o próximo período de financiamento europeu como os principais desafios do setor. José Manuel Fernandes considerou o projeto Água que Une uma iniciativa estratégica e estruturante, defendendo que o reforço das infraestruturas e da disponibilidade da água é essencial para criar previsibilidade ao investimento e permitir o desenvolvimento de novas atividades económicas. O governante sublinhou ainda a importância de uma gestão integrada dos recursos hídricos, abrangendo a agricultura, o abastecimento público, o turismo, a indústria e a proteção ambiental. Quanto ao futuro da política agrícola comum, o ministro defendeu um quadro financeiro europeu de 7 anos e uma PAC forte, alertando para os riscos de uma excessiva transferência do financiamento para os orçamentos nacionais. Defendeu também metas ambiciosas, mas realistas, e maior aposta na investigação e inovação para responder às novas pragas, doenças e aos efeitos das alterações climáticas. Já o presidente da CCDR Algarve, José Apolinário, defendeu a inclusão de um capítulo regional no próximo quadro financeiro europeu e a atribuição de competências aos serviços regionais de agricultura na área da água. Sublinhou ainda o peso crescente da agricultura na economia algarvia e a necessidade de criar condições para a sua renovação. No encerramento deste seminário, o vice-presidente da CCDR Algarve, Fernando Severino, destacou a importância da articulação entre entidades públicas, organizações agrícolas e agentes económicos para responder aos desafios de sustentabilidade, competitividade e adaptação às alterações climáticas. Os turistas portugueses continuam a dar um forte contributo para o turismo do Algarve. Os números do mês de julho de 2026 superam os números de 2025, com o número dos hóspedes residentes em Portugal a aumentar 4,4%, assim como as dormidas, que aumentaram 3,9%. Segundo dados do Instituto Nacional de Estatística, o Algarve recebeu 685 mil hóspedes em julho e registrou também cerca de 3 milhões de dormidas, um novo máximo histórico para a região. Nos primeiros 7 meses do ano, a região acumulou 11,8 milhões de dormidas, mais 1,8% do que no mesmo período de 2025. Os proveitos do alojamento turístico ultrapassaram pela primeira vez os 1 mil milhões de euros, com um crescimento de 7,5%. 1,5%. O Algarve registrou ainda o maior rendimento médio por quarto do país. Em julho, o valor por quarto ocupado atingiu os 203 euros. A Albufeira destacou-se também, com cerca de 1,1 milhões de dormidas em julho, sendo o segundo município português com maior atividade turística, apenas atrás de Lisboa. Para o presidente da região de turismo do Algarve, André Gomes, estamos perante um ano em que o Algarve continua a crescer em procura, mas sobretudo em valor. Superámos pela primeira vez os 1 milhão de euros de proveitos até julho e alcançámos também um novo máximo de dormidas para este mês e apresentamos os maiores rendimentos por quarto do país. Para André Gomes também são resultados que demonstram a solidez do destino e o contributo conjunto do mercado nacional e dos mercados internacionais para um desempenho turístico mais positivo. Em Loulé, 65 agregados familiares vão ser apoiados pela Câmara Municipal na 4ª edição do subsídio ao arrendamento habitacional. Este subsídio é destinado a reduzir o peso das despesas com a habitação nos orçamentos das famílias. Os contratos foram celebrados ao longo da última semana no âmbito da Estratégia Local de Habitação de Loulé 2019-2032. A medida destina-se a famílias com dificuldades no acesso ao mercado de arrendamento e elevada sobrecarga financeira com os custos da habitação, ajudando a garantir a permanência em casas adequadas e com rendas confortáveis. Segundo Telmo Pinto, presidente da Câmara Municipal de Loulé, afirma que vamos aumentar o valor canalizado para esta iniciativa, bem como o número de famílias apoiadas, considerando ainda que o subsídio é uma das principais medidas para responder a um problema que é global e que se sente também de forma acentuada no seu concelho. A medida integra a Estratégia Local de Habitação de Loulé, que define as respostas municipais na área da habitação até ao ano de 2032. Continua a decorrer a 12ª edição da Feira da Dieta Mediterrânica. O evento organizado pelo município de Tavira, que celebra culturas e tradições com muita gastronomia e convivialidade, continua a decorrer até ao dia 6 de setembro em vários espaços do concelho de Tavira. A programação cultural e musical poderá ser consultada a partir das páginas oficiais do município de Tavira. Pomos ponto final neste espaço de informação, desejando-lhe a continuação de um bom resto de fim de semana com a sua rádio.
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6: Boa noite, são 22 horas e 8 minutos. Tenha a continuação de uma ótima noite.

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1: A previsão do estado do tempo para este domingo é de céu pouco nublado ao limpo, apresentando períodos de muito nublado no litoral norte e centro, nebulosidade que poderá persistir em alguns locais. Vento em geral fraco, predominado do quadrante oeste, superando temporariamente moderado de norte-noroeste na faixa costeira ocidental e nas terras altas, em especial da região sul e durante a tarde. Encontram-se poeiras em suspensão e registra-se uma descida da temperatura no norte e centro, em especial da máxima e no litoral. A temperatura máxima prevista para Tavira aponta para os 36 graus.
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3: Boa noite. São 23 horas e 1 minuto. A continuação de uma ótima noite. Obrigado pela sua companhia.

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0: Boa noite, são 0 horas.
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2: Já a seguir, as notícias.
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3: O município de Tavira continua a desenvolver a iniciativa Tavira pelos Teus Olhos. Tem como principal objetivo promover a participação cívica, a valorização da identidade local e o envolvimento dos jovens entre os 16 e os 26 anos na vida do concelho. As candidaturas podem ser apresentadas até às 11 da noite do dia 10 de setembro e o desafio consiste em mostrar Tavira em diferentes perspectivas. São 5 destas categorias e então os participantes apenas precisam de responder a uma destas 5 categorias. As categorias são Tavira Inspira-me, 3 razões para Tavira estar no meu coração, o meu spot de Tavira é Porque, se Tavira fosse uma música era Porque ou Em Tavira Eu. O vídeo deve ser apresentado segundo alguns parâmetros técnicos e o vídeo deve ter uma duração máxima de 60 segundos. O trabalho deve ser original e inédito e serão também atribuídos prémios aos 3 vídeos mais pontuados e às 2 menções honrosas. Os prémios serão entregues na Feira da Juventude, que decorrerá entre 25 e 27 de setembro. O ministro da Agricultura e Mar, José Manuel Fernandes, marcou presença no seminário O Futuro da Agricultura Algarvia da Próxima Década. Este seminário integrou-se na edição 2026 da FATACIL, realizou-se a 28 de agosto no convento de São José, em Lagoa. Promovido pela CCDR Algarve, o encontro reuniu uma centena de participantes entre organizações de agricultores, entidades públicas e agentes económicos. O ministro destacou a água, o investimento, a renovação geracional e o próximo período de financiamento europeu como os principais desafios do setor. José Manuel Fernandes considerou o projeto Água que Une uma iniciativa estratégica e estruturante, defendendo que o reforço das infraestruturas e da disponibilidade da água é essencial para criar previsibilidade ao investimento e permitir o desenvolvimento de novas atividades económicas. O governante sublinhou ainda a importância de uma gestão integrada dos recursos hídricos, abrangendo a agricultura, o abastecimento público, o turismo, a indústria e a proteção ambiental. Quanto ao futuro da política agrícola comum, o ministro defendeu um quadro financeiro europeu de 7 anos e uma PAC forte, alertando para os riscos de uma excessiva transferência do financiamento para os orçamentos nacionais. Defendeu também metas ambiciosas, mas realistas, e maior aposta na investigação e inovação para responder às novas pragas, doenças e aos efeitos das alterações climáticas. Já o presidente da CCDR Algarve, José Apolinário, defendeu a inclusão de um capítulo regional no próximo quadro financeiro europeu e a atribuição de competências aos serviços regionais de agricultura na área da água. Sublinhou ainda o peso crescente da agricultura na economia algarvia e a necessidade de criar condições para a sua renovação. No encerramento deste seminário, o vice-presidente da CCDR Algarve, Fernando Severino, destacou a importância da articulação entre entidades públicas, organizações agrícolas e agentes económicos para responder aos desafios de sustentabilidade, competitividade e adaptação às alterações climáticas. Os turistas portugueses continuam a dar um forte contributo para o turismo do Algarve. Os números do mês de julho de 2026 superam os números de 2025, com o número dos hóspedes residentes em Portugal a aumentar 4,4%, assim como as dormidas, que aumentaram 3,9%. Segundo dados do Instituto Nacional de Estatística, o Algarve recebeu 685 mil hóspedes em julho e registrou também cerca de 3 milhões de dormidas, um novo máximo histórico para a região. Nos primeiros 7 meses do ano, na região acumulou 11,8 milhões de dormidas, mais 1,8% do que no mesmo período de 2025. Os proveitos do alojamento turístico ultrapassaram pela primeira vez os 1.000 milhões de euros, com um crescimento de 7,5%. O Algarve registrou ainda o maior rendimento médio por quarto do país. Em julho, o valor por quarto ocupado atingiu os 203 euros. Albufeira destacou-se também, com cerca de 1,1 milhões de dormidas em julho, sendo o segundo município português com maior atividade turística, apenas atrás de Lisboa. Para o presidente da região de turismo do Algarve, André Gomes, estamos perante um ano em que o Algarve continua a crescer em procura, mas sobretudo em valor. Superámos pela primeira vez os 1.000 milhões de euros de aproveite-se até julho e alcançámos também um novo máximo de dormidas para este mês e apresentamos os maiores rendimentos por quarto do país. Para André Gomes também são resultados que demonstram a solidez do destino e o contributo conjunto do mercado nacional e dos mercados internacionais para um desempenho turístico mais positivo. Em Valdés, 65 agregados familiares vão ser apoiados pela Câmara Municipal na 4ª edição do subsídio ao arrendamento habitacional. Este subsídio é destinado a reduzir o peso das despesas com a habitação nos orçamentos das famílias. Os contratos foram celebrados ao longo da última semana no âmbito da Estratégia Local de Habitação de Valdés 2019-2032. A medida destina-se a famílias com dificuldades no acesso ao mercado de arrendamento e elevada sobrecarga financeira com os custos da habitação, ajudando a garantir a permanência em casas adequadas e com rendas confortáveis. Segundo Telmo Pinto, presidente da Câmara Municipal de Valdés, afirma que vamos aumentar o valor canalizado para esta iniciativa, bem como o número de famílias apoiadas, considerando ainda que o subsídio é uma das principais medidas para responder a um problema que é global e que se sente também de forma acentuada no seu concelho. A medida integra a Estratégia Local de Habitação de Valdés, que define as respostas municipais na área da habitação até ao ano de 2032. Continua a decorrer a 12ª edição da Feira da Dieta Mediterrânica. O evento organizado pelo município de Tavira, que celebra culturas e tradições com muita gastronomia e convivialidade, continua a decorrer até ao dia 6 de setembro em vários espaços do concelho de Tavira. A programação cultural e musical poderá ser consultada a partir das páginas oficiais do município de Tavira. Pomos ponto final neste espaço de informação, desejando-lhe a continuação de um bom resto de fim de semana com a sua rádio.
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3: A previsão do estado do tempo para este domingo é de céu pouco nublado ou limpo, apresentando períodos de muito nublado no litoral norte e centro, nebulosidade que poderá persistir em alguns locais. Vento em geral fraco, predominado do quadrante oeste, superando temporariamente moderado de norte-noroeste na faixa costeira ocidental e nas terras altas, em especial da região sul e durante a tarde. Encontram-se poeiras em suspensão e registra-se uma descida da temperatura no norte e centro, em especial da máxima e no litoral. A temperatura máxima prevista para Tavira aponta para os 36 graus.
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assim, nesta madrugada até às 7 da manhã. Continuação de uma ótima noite para si que está a trabalhar tal como nós. Então, aproveite-a da melhor forma. Um bom descanso, se for caso disso.

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1: Boa noite. São 0 horas e 29 minutos. A continuação de uma ótima noite, de uma ótima madrugada. Obrigado pela sua companhia aí desse lado. Vamos consigo até às 7 da manhã.

onde quer que esteja, para si, a continuação de uma ótima madrugada, de uma ótima noite na companhia da Chilão FM. Até às 7 da manhã, como habitualmente acontece, com Jorge Sampaio.